Calçom 7, te esquecer demora. Você aqui no Show Bandas, é sucesso, que beleza. Falar em sucesso, teve a morena misteriosa da banda Céu e Cantos, que tá na boca da galera, gente, que beleza. Também curtiu o som do Joel Carlo, viralizou. Eita, nós, você aqui no Show Bandas, curtindo sempre as melhores do bailão. Um abraço pra você, obrigado pelo carinho, pela sua audiência. Você na cidade, no interior, pela internet também. Um alozaço pra toda essa turma que se liga aqui no nosso Show Bandas, né, gente? Maravilha. Vou trazer agora o som aqui da banda Flor da Serra. Vamos lá!

0: sai daí.
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3: Após os jogos dessa quinta-feira, foram definidos os 16 times que vão disputar as oitavas de final da Copa do Brasil. Esses confrontos serão definidos num sorteio no próximo dia 26 de maio, na sede da CBF. Lembrando que o atual campeão é o Corinthians. A grande final deverá ser disputada em dezembro.
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5: Olá, muito prazer. Eu sou o Silva Júnior e chegou a hora de você ficar muito bem informado com o nosso Info News. Hoje é sábado, dia 16 de maio de 2026. Milhões de microempreendedores brasileiros podem ter alívio caso avance no Congresso a proposta que atualiza os limites de faturamento do MEI e também do Simples Nacional. A defasagem das tabelas sem reajuste há muitos anos tem feito pequenos negócios pagarem mais tributos por causa da inflação, mesmo sem crescimento real. Representantes do setor produtivo alertam que essa falta de correção pode levar empresas a faixas mais caras de tributação, reduzir investimentos e até estimular a informalidade. O projeto em análise prevê elevar o teto anual do MEI, hoje em R$ 81 mil, para até R$ 130 mil. Entidades empresariais defendem que a mudança é urgente para preservar a competitividade, apoiar quem está começando e permitir que negócios cresçam sem serem punidos pelo próprio avanço. A proposta ainda será debatida por uma comissão especial antes da votação. Para milhares de empreendedores, a atualização pode significar mais segurança, menos pressão tributária e melhores condições para manter a empresa ativa, gerar renda e criar oportunidade. Daqui a pouco, mais informações aqui no Info News. Fique ligado.
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Lancaster fazendo a festa com a gente aqui no Show Bandas. Final de semana, tá lindo, tá demais. E você aqui de bem com a vida, como sempre, com as melhores energias, as melhores vibrações pra deixar o fim de semana pra lá de especial, gente. Que alegria, hein? Coisa boa ter você.

Sempre na companhia, feliz, é claro, por ter você aqui na rádio, todo fim de semana curtindo o nosso show bandas. Um abraço pra você na cidade, no interior, nas colônias, na internet, um alozaço pra toda essa turma maravilhosa. Vamos trazer mais, agora é a música pop alemã na área, da volume, vamos nessa, esse é o show bandas, tá bom demais!

0: Dolomiten Sexty, você aqui no Show Bandas. Vou pro intervalo, daqui a pouco tem mais. Fica ligado com a gente. Não sai daí.
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2: O craque francês Kylian Mbappé, que está se recuperando de uma lesão sofrida em abril, foi convocado pela seleção francesa e vai disputar sua terceira Copa. Além de Mbappé, 10 jogadores que foram campeões em 2022 foram chamados também.
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4: Olá, voltamos com Info News, deixando você muito bem informado. A pequena indústria brasileira enfrenta seu momento mais delicado desde a pandemia. Dados da Confederação Nacional da Indústria mostram que o desempenho do setor caiu para 43,7 pontos no primeiro trimestre, o pior resultado desde 2020, refletindo queda na produção, menor uso da capacidade instalada e redução no número de empregados. O cenário é pressionado por juros elevados, dificuldade de acesso ao crédito, alta no custo de matérias-primas e carga tributária pesada. Pequenas empresas com menos fôlego financeiro sentem mais a perda de margem de lucro e o avanço das incertezas econômicas. A situação financeira piorou e chegou ao menor nível em 5 anos. A confiança dos empresários recuou para 44,6 pontos, abaixo da linha de 50 a 17 meses seguidos, sinalizando do pessimismo persistente no setor. Sem melhora nas condições econômicas e maior estímulo ao setor produtivo, pequenas indústrias podem ter mais dificuldade para investir, contratar e manter competitividade. O enfraquecimento desse segmento acende alerta para crescimento e geração de empregos. Daqui a pouco tem mais informações aqui no Info News. Fique ligado.
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2: 21:54.
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0: Esse é o Show Bandas, que coisa boa, hein? Vamos lá, trazendo mais pra você aí. Vamos trazer o som aqui da banda Brilha Sol pra matar a saudade. Magia do Amor.

Banda Brilha Som, esse é o último bloco aqui do Show Bandas desse final de semana, hein? Pra você que tá ligado com a gente, obrigado pela companhia, tá até agora junto com a gente desde o começo do programa, que audiência sensacional, hein? Na cidade, no interior, pela internet, você que nos acompanha pelas redes sociais, no arroba Show Bandas e também arroba Nando Freitas Locutor, um abraço pra você, obrigado pelo carinho de sempre. Vamos trazer mais música, vou trazer aqui uma música que marcou muito pra mim, principalmente Banda Aquarela, Onde Anda Você, tá? Volume vem junto, esse é o Show Bandas!

JM, que maravilha, gente. Fechando aqui o nosso show bandas desse final de semana. Claro, semana que vem tem muito mais pra você que tá sempre junto com a gente. Um abraço, muito obrigado pela companhia, né? Um beijo. Fica aqui na rádio, ainda tem muita coisa boa pra você ficar na companhia certa, é claro, como sempre. E até a próxima, se Deus quiser. Não esquece de seguir lá no Instagram, no @showbandas e no @NandoFreitasLocutor. Um grande abraço pra você, obrigado pelo carinho de sempre. Até a próxima. Vou fechar o som da Banda Legal, um champanhe pra comemorar. Aquele abraço pra você e até a próxima, se Deus quiser. Valeu!

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3: As últimas notícias do esporte você confere aqui nesta sexta-feira. Eu sou Kleber Salles, hoje 15 de maio de 2026. E o Carlo Ancelotti comemorou a renovação de contrato com a CBF, a Confederação Brasileira de Futebol, até 2030. Olha só, tá felizão da vida, né? Destacou que o novo vínculo permitirá mais tempo de preparação para as próximas edições da Copa do Mundo. O treinador afirmou ainda que a lista dos 26 convocados para o Mundial 2026 está praticamente fechada e demonstrou confiança no trabalho realizado ao longo do último ano, dizendo acreditar que a seleção brasileira terá condições de competir de igual para igual com qualquer rival. É, rapaz, Carlo Ancelotti, será que ele vai trazer o caneco para nós? Vamos aguardar, hein? Eu sou Kleber Salles e volto daqui a pouco, hein, aqui com mais destaques do mundo da bola.
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4: Fiscais do Ministério do Trabalho resgataram dois trabalhadores em situação análoga à escravidão em uma fazenda de gado no município de Jacundá, no Pará. A operação contou com o apoio do Ministério Público Federal e da Polícia Federal. Os trabalhadores viviam em alojamentos precários, cumpriam jornadas exaustivas e não recebiam equipamentos de proteção individual. O empregador responsável pela fazenda foi autuado com 50 infrações e multado em mais de 120 mil reais.
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8: Vamos que vamos! Está chegando mais um Top Brasil! Muita nostalgia no ar a partir de agora! Uma hora de muita música boa, com um jeito especial! Espero que seu fim de semana esteja tudo tranquilo, alegre e divertido! Vem comigo! Sejam bem-vindos ao Top Brasil! As melhores de todos os tempos!
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1: E maravilha! Essa sequência foi incrível. Voltamos já depois do intervalo.
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3: E o ex-jogador Denilson reforçou a pressão para que Carlo Ancelotti convoque Neymar para defender a seleção brasileira na Copa do Mundo de 2026, afirmando que o atacante do Santos continua sendo um jogador extra-classe, indispensável, mesmo sem viver seu melhor momento. Denilson destacou ainda o prestígio de Neymar dentro do elenco brasileiro, enquanto Ancelotti voltou a dizer que a presença do camisa 10 dependerá exclusivamente de sua condição física, embora o atacante esteja entre os 55 nomes da pré-lista enviada à FIFA. É, tá aí mais um, né? Mais um aí, grande nome do futebol brasileiro apoiando a ida de Neymar para a Copa 2026. Tá chegando o dia que a gente vai ficar sabendo se o Neymar vai ou não para a Copa, hein? Eu sou Kleber Salles e volto daqui a pouco com mais Radar Esportivo.
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1: Estamos de volta com o Top Brasil. 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
1: Top Brasil. É bom demais. Voltamos depois do intervalo com mais um super bloco pra você.
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6: A França divulgou a lista oficial dos 26 convocados para a Copa do Mundo de 2026. O técnico Didier Deschamps manteve a base das últimas competições e aposta novamente em um elenco recheado de estrelas, liderado por Kylian Mbappé, Ousmane Dembélé e Marcus Thuram. Entre as novidades da convocação estão o goleiro Robin Risser e o zagueiro Maxence Lacroix, enquanto Eduardo Camavinga ficou fora da lista final após uma temporada marcada por lesões e irregularidade. A seleção francesa chega como uma das favoritas ao título mundial e terá nomes experientes como N'Golo Kanté, Adrien Rabiot e Théo Hernandes, além de jovens destaques como Rayan Cherki e Désiré Doué. A França está no grupo I da Copa do Mundo, ao lado de Iraque, Noruega e Senegal.
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8: Um grave acidente envolvendo um caminhão desgovernado deixou 3 pessoas mortas na rodovia RJ-150, no trecho entre Nova Friburgo e Amparo, na região serrana do Rio de Janeiro. Imagens de câmeras de segurança registraram o momento de pânico. O vídeo mostra o veículo de carga descendo a via em alta velocidade, sem freios, enquanto o motorista pula da cabine na tentativa de se salvar. As autoridades locais isolaram a área para o trabalho da perícia e a remoção dos corpos.
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1: Top Brasil! É bom demais! Voltamos depois do intervalo com mais um super bloco pra você.
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1: Estamos de volta com o Top Brasil. 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
1: Valeu, galera! Essas são as últimas de hoje do Top Brasil. Estaremos de volta semana que vem. Até lá!
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3: E o Juventude eliminou São Paulo da Copa do Brasil. Na última quarta-feira, o Clube de Caxias do Sul venceu por 3-1 no Alfredo Jaconi, devolveu a vitória tricolor na ida e avançou na Copa do Brasil. Gabriel Pinheiro, Marcos Paulo e Mandaka marcaram pelo time da casa, enquanto Tapia, já na reta final do jogo, descontou para o tricolor. Todos os gols saíram no segundo tempo. O São Paulo volta a campo às 19 horas, horário de Brasília, no sábado, no Maracanã, contra o Fluminense. O Juventude, por sua vez, visita o Atlético no domingo às 17 horas.
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6: A polícia deflagrou a Operação Bilhoagro para desarticular um grupo criminoso responsável por uma fraude de 129 milhões de reais em Santa Catarina. O esquema envolvia a simulação de vendas e falsas exportações de grãos para obter isenção indevida de impostos. As investigações revelaram que a quadrilha utilizava beneficiários de programas sociais como laranjas para mascarar as operações financeiras. As autoridades agora buscam recuperar os valores desviados e prender os líderes do esquema.
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3: Olá, chegando para você mais um Esporte Agora com a minha apresentação, locutora Patrícia. E o Santos está nas oitavas de final da Copa do Brasil. Após empatar em 0-0 no jogo de ida na Vila Belmiro, a equipe mostrou sua força e, atuando no Couto Pereira, bateu o Coritiba por 2-0. Os dois gols do jogo foram marcados no primeiro tempo e com um intervalo de 6 minutos. Primeiro com Gabriel Bontempo em um belo gol e depois com Adonis Frias de cabeça. O curioso é que os dois times voltam a se encontrar já no próximo domingo, mas desta vez pelo Brasileirão na Neoquímica Arena.
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7: 23 horas e 28 minutos.
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10: Olá, seja bem-vindo. Um ótimo final de semana para você. Eu sou o Kleber Salles e está entrando no ar o programa Paquera, onde você ouve o melhor da música romântica. Você que está em busca de um grande amor, você que aproveita aí o final de semana, né, para curtir ao lado do seu grande amor. Então, fique à vontade para conferir aqui a nossa playlist especial. A gente preparou com o maior carinho do mundo para você essa playlist fantástica de canções inesquecíveis. All By Myself, com Rick Wilds, para a gente abrir o nosso Paquera de hoje.

Paul McCartney aqui no Paquera desse final de semana. Once Upon a Long Gal, de 1987. Once Upon a Long Eagle. Agora tem o som do Chicago, You're the Inspiration, no Paquera, o seu programa de músicas românticas. Para você que está na Paquera, está aí apaixonado ou apaixonada.

0: James Arthur and Mary aqui no Paquera. You're the Stars. Fechando mais um bloco, fechando o primeiro bloco do nosso programa de hoje. Fique ligado. Fique
1: 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Paquera volta já com muito mais romantismo no seu final de semana.
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0: Fiscais do Ministério do Trabalho resgataram dois trabalhadores em situação análoga à escravidão em uma fazenda de gado no município de Jacundá, no Pará. A operação contou com o apoio do Ministério Público Federal e da Polícia Federal. Os trabalhadores viviam em alojamentos precários, cumpriam jornadas exaustivas e não recebiam equipamentos de proteção individual. O empregador responsável pela fazenda foi autuado.
1: Zero Hora, em ponto.
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2: Atenção, senhores passageiros, estamos chegando com mais um The Music of Time, edição especial para você ouvir e recordar as grandes emoções do passado, aqui de volta para você no presente. Eita, coisa boa, hein, gente? A partir de agora você ouve o The Music de um jeito especial, as canções que marcaram época. Aumenta o som, The Music já está no ar.

0: Você está na melhor sintonia com o nosso The Music Coffee Time. A gente vai para um break e daqui a pouco tem mais. Não sai daí.
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0: Eita, coisa boa, de volta com o nosso The Music Coffee Time. Então aumenta aí o volume, estamos chegando de volta com os grandes clássicos pra você.
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0: Oh, que bacana! The Music Coffee Time, as grandes emoções da sua vida. A gente volta já, não sai daí.
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5: Olá, chegando para você mais um Esporte Agora com a minha apresentação, locutora Patrícia. E o Santos está nas oitavas de final da Copa do Brasil. Após empatar em 0-0 no jogo de ida na Vila Belmiro, a equipe mostrou sua força e, atuando no Couto Pereira, bateu o Coritiba por 2-0. Os dois gols do jogo foram marcados no primeiro tempo e com um intervalo de 6 minutos. Primeiro com Gabriel Bontempo em um belo gol e depois com Adonis Frias de cabeça. O curioso é que os dois times voltam a se encontrar já no próximo domingo, mas desta vez pelo Brasileirão na Neoquímica Arena.
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7: Fiscais do Ministério do Trabalho resgataram dois trabalhadores em situação análoga à escravidão em uma fazenda de gado no município de Jacundá, no Pará. A operação contou com o apoio do Ministério Público Federal e da Polícia Federal. Os trabalhadores viviam em alojamentos precários, cumpriam jornadas exaustivas e não recebiam equipamentos de proteção individual. O empregador responsável pela fazenda foi autuado com 50 infrações e multado em mais de 120 mil reais.

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0: Meus Coffee Time, a música do tempo. A gente volta já, não sai da sintonia.
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4: E o Juventude eliminou São Paulo da Copa do Brasil. Na última quarta-feira, o Clube de Caxias do Sul venceu por 3-1 no Alfredo Jaconi, devolveu a vitória tricolor na ida e avançou na Copa do Brasil. Gabriel Pinheiro, Marcos Paulo e Mandaka marcaram pelo time da casa, enquanto Tapia, já na reta final do jogo, descontou para o tricolor. Todos os gols saíram no segundo tempo. O São Paulo volta a campo às 19 horas, horário de Brasília, no sábado, no Maracanã, contra o Fluminense. O Juventude, por sua vez, visita o Atlético no domingo às 17 horas.
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6: A polícia deflagrou a Operação Bilioagro para desarticular um grupo criminoso responsável por uma fraude de R$ 129 milhões de reais em Santa Catarina. O esquema envolvia a simulação de vendas e falsas exportações de grãos para obter isenção indevida de impostos. As investigações revelaram que a quadrilha utilizava beneficiários de programas sociais como laranjas para mascarar as operações financeiras. As autoridades agora buscam recuperar os valores desviados e prender os líderes do esquema.
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7: Meia-noite e 44 minutos.
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0: Atenção, senhores passageiros, estamos de volta com The Music Coffee Time.
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0: Isso é The Mills Coffee Time. As grandes emoções da sua vida estão aqui. A gente volta já.
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0: uma jovem autista foi baleada no rosto enquanto trabalhava na barraca de café da família, em frente ao terminal rodoviário de Goiânia. Segundo a Polícia Militar, o crime aconteceu de forma brutal, após a vítima simplesmente sorrir para o agressor. O suspeito fugiu do local logo após o disparo, mas foi localizado pelas autoridades pouco tempo depois. Durante a abordagem, ele resistiu à prisão e acabou morrendo em um confronto direto com a polícia.
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4: A Confederação Brasileira de Futebol anunciou a renovação do contrato de Carlo Ancelotti com a seleção brasileira até a Copa do Mundo de 2030. O treinador italiano, que assumiu o comando da equipe em maio de 2025, terá agora mais um ciclo completo à frente da amarelinha. A renovação acontece poucos dias antes da divulgação da lista final de convocados para a Copa do Mundo de 2026. Desde que chegou à seleção, Ancelotti comandou o Brasil em 10 partidas, somando 5 vitórias, 2 empates e 3 derrotas, com 18 gols marcados e 8 sofridos. Em comunicado oficial, o técnico destacou o carinho recebido no país e afirmou que o objetivo segue sendo recolocar o Brasil no topo do futebol mundial. A CBF também classificou a renovação como um passo importante para dar estabilidade e fortalecer o projeto da seleção nos próximos anos.
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0: Você está na melhor sintonia com o nosso The Music Coffee Time. A gente vai para um break e daqui a pouco tem mais. Não sai daí.
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A Polícia Civil do Pará recuperou o celular de uma vice-ministra africana que havia sido roubado durante a COP30, realizada em Belém, no ano passado. O aparelho foi localizado 6 meses após o crime, que marcou o evento internacional. O suspeito de cometer o roubo foi preso na capital paraense e estava com o telefone no momento da abordagem. A prisão encerra as investigações do caso, que havia gerado repercussão diplomática durante a Conferência Climática.

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1: As últimas notícias do esporte você confere aqui nesta sexta-feira. Eu sou Kleber Salles, hoje 15 de maio de 2026. E o Carlo Ancelotti comemorou a renovação de contrato com a CBF, a Confederação Brasileira de Futebol, até 2030. Olha só, tá felizão da vida, né? Destacou que o novo vínculo permitirá mais tempo de preparação para as próximas edições da Copa do Mundo. O treinador afirmou ainda que a lista dos 26 convocados para o Mundial 2026 está praticamente fechada e demonstrou confiança no trabalho realizado ao longo do último ano, dizendo acreditar que a seleção brasileira terá condições de competir de igual para igual com qualquer rival. É, rapaz, Carlo Ancelotti, será que ele vai trazer o caneco para nós? Vamos aguardar, hein? Eu sou Kleber Salles e volto daqui a pouco, hein, aqui com mais destaques do mundo da bola.
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2: 1 hora e 17 minutos.
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0: Muito bem, gente, estamos encerrando com mais uma edição do nosso The Music Coffee Time, a sua viagem dos grandes sucessos. A gente volta na próxima edição com mais The Music Coffee Time. Se cuida, juízo, coloque Deus à frente de tudo, que ele sempre dá um jeitinho, sempre dá certo quando Deus está na frente. Fica com Deus e até a próxima edição.
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0: Um grave acidente envolvendo um caminhão desgovernado deixou 3 pessoas mortas na rodovia RJ-150, no trecho entre Nova Friburgo e Amparo, na região serrana do Rio de Janeiro. Imagens de câmeras de segurança registraram o momento de pânico. O vídeo mostra o veículo de carga descendo a via em alta velocidade, sem freios, enquanto o motorista pula da cabine na tentativa de se salvar. As autoridades locais isolaram a área para o trabalho da perícia e a remoção dos corpos.
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4: A França divulgou a lista oficial dos 26 convocados para a Copa do Mundo de 2026. O técnico Didier Deschamps manteve a base das últimas competições e aposta novamente em um elenco recheado de estrelas, liderado por Kylian Mbappé, Ousmane Dembélé e Marcus Thuram. Entre as novidades da convocação estão o goleiro Robin Risser e o zagueiro Maxence Lacroix, enquanto Eduardo Camavinga ficou fora da lista final após uma temporada marcada por lesões e irregularidade. A seleção francesa chega como uma das favoritas ao título mundial e terá nomes experientes como N'Golo Kanté, Adrien Rabiot e Théo Hernandes, além de jovens destaques como Rayan Cherki e Désiré Doué. A França está no grupo I da Copa do Mundo, ao lado de Iraque, Noruega e Senegal.
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8: Chegando aqui na sua rádio preferida com as 15 mais tocadas do dia no seu fim de semana. Eu sou Ricardo Oliveira e prometo agitar muito esse fim de semana pra você. Bora lá, aumenta o volume.

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1: 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Fechando mais uma sequência aqui na sua rádio preferida das 15 mais. Quero agradecer a sua companhia, o seu carinho, a sua audiência. E daqui a pouquinho a gente tá de volta com muito mais. Não sai daí não. 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
6: O Flamengo anunciou a demissão do técnico Bruno Pivetti do comando da equipe sub-20. O auxiliar Ricardo Pagani também deixou o clube. A decisão aconteceu após a derrota por 3-1 para o Botafogo no Campeonato Brasileiro sub-20, resultado que aumentou a pressão sobre a comissão técnica e tirou o rubro-negro da zona de classificação para as quartas de final da competição. Mesmo com a conquista da Copa Intercontinental sub-20 sobre o Barcelona em 2025, a sequência negativa pesou internamente. O Flamengo vinha de 3 derrotas consecutivas e ocupava apenas a 12ª colocação no Brasileirão da categoria, com 14 pontos em 11 rodadas. Em nota oficial, o clube agradeceu os serviços prestados por Pivetti e informou que em breve divulgará as novas diretrizes para a comissão técnica da base rubro-negra.
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8: Olá, voltamos e o 2 Minutos está no ar, deixando você muito bem informado. Estudantes com dívidas do FIES terão uma nova chance de renegociar os débitos, com uma condição importante: quem aderir ao Desenrola FIES ficará proibido de fazer apostas online nas chamadas bets. A regra foi anunciada pelo secretário executivo da Fazenda, Rogério Seron, e deve ser incluída em uma medida provisória ligada ao pacote de subsídio aos combustíveis. A renegociação já está disponível pelos canais da Caixa Econômica Federal e do Banco Central do Brasil. A expectativa do Ministério da Educação é que mais de 1 milhão de estudantes participem. Podem aderir contratos firmados até 2017 em fase de pagamento em 4 de maio, com negociação aberta até 31 de dezembro. As condições variam conforme o atraso. Perdão de juros e multas, parcelamento em até 150 vezes e descontos que podem chegar a 99% para inscritos no CadÚnico. Em dívidas antigas, quem atrasar 3 parcelas seguidas ou 5 alternadas perde o benefício. Com dívidas do FIES acima de 90 bilhões de reais, a medida tenta aliviar estudantes e recuperar valores abertos, mas limita apostas. Daqui a pouco mais informações aqui no Info News. Fique ligado.
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1: Tem as 15 mais. As 15 mais tocadas, de volta aqui na programação da sua rádio preferida, as 15 melhores. Obrigado aí pela audiência, hein? Tá com o fone espetado aí, tá ouvindo a gente, tá no seu carro, no seu trabalho, na sua casa, valeu pela sintonia. Vamos embora com as 15.

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0: sequência bem legal, bem bacana. Vamos encerrando as 15 mais tocadas da nossa programação no seu fim de semana. Foi muito bom estar com você, ter a sua companhia nesse fim de semana bem legal, bem gostoso, viu? Obrigado aí de verdade mesmo. Até a próxima. Valeu, tchau, tchau.
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3: Olá, voltamos com Info News, deixando você muito bem informado. A pequena indústria brasileira enfrenta seu momento mais delicado desde a pandemia. Dados da Confederação Nacional da Indústria mostram que o desempenho do setor caiu para 43,7 pontos no primeiro trimestre, o pior resultado desde 2020, refletindo queda na produção, menor uso da capacidade instalada e redução no número de empregados. O cenário é pressionado por juros elevados, dificuldade de acesso ao crédito, alta no custo de matérias-primas e carga tributária pesada. Pequenas empresas com menos fôlego financeiro sentem mais a perda de margem de lucro e o avanço das incertezas econômicas. A situação financeira piorou e chegou ao menor nível em 5 anos. A confiança dos empresários recuou para 44,6 pontos, abaixo da linha de 50 a 17 meses seguidos, sinalizando do pessimismo persistente no setor. Sem melhora nas condições econômicas e maior estímulo ao setor produtivo, pequenas indústrias podem ter mais dificuldade para investir, contratar e manter competitividade. O enfraquecimento desse segmento acende alerta para crescimento e geração de empregos. Daqui a pouco tem mais informações aqui no Info News. Fique ligado.
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4: Torcedores do clube libanês Al-Ittihad, da capital Trípoli, incendiaram a fachada e o jardim da sede do governo de unidade nacional, protestando contra a decisão de um juiz que não marcou um pênalti no jogo contra o Swilley, de Misrata. O jogo foi disputado na cidade de Tarhuna, a cerca de 70 quilômetros da capital, e foi interrompido aos 87 minutos após o Al-Ittihad questionar o lance. A torcida invadiu o gramado, teve início um tumulto generalizado e seguranças do estádio ficaram feridos. Segundo testemunhas, foi um caos. Fumaça espessa no céu, carros da área tentavam sair antes que as coisas piorassem porque os torcedores estavam furiosos. O Al-Ittihad se manifestou pedindo uma revisão abrangente de todas as decisões de arbitragem durante o jogo. E o rival Swilley disse que sua equipe estava voltando para sua sede coroada com a vitória.
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6: 2:23.
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6: Alô, Brasil! Chegamos com mais um Baú Sertanejo! Eita coisa boa! A partir de agora, está no ar o nosso Baú Sertanejo. Alegria, alegria, gente! Alegria! Chegou o finalzinho de semana já, né? E a gente começa o programa de hoje trazendo para você as melhores de todos os tempos do Baú Sertanejo. Aumenta o som, aumenta aí que o Baú Sertanejo já está no ar.
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0: fofos, os modões passam por aqui. A gente volta daqui a pouquinho, não sai daí não.
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3: Um grave acidente envolvendo um caminhão desgovernado deixou 3 pessoas mortas na rodovia RJ-150, no trecho entre Nova Friburgo e Amparo, na região serrana do Rio de Janeiro. Imagens de câmeras de segurança registraram o momento de pânico. O vídeo mostra o veículo de carga descendo a via em alta velocidade, sem freios, enquanto o motorista pula da cabine na tentativa de se salvar. As autoridades locais isolaram a área para o trabalho da perícia e a remoção dos corpos.

0: Bah.
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3: O Flamengo anunciou a demissão do técnico Bruno Pivetti do comando da equipe sub-20. O auxiliar Ricardo Pagani também deixou o clube. A decisão aconteceu após a derrota por 3-1 para o Botafogo no Campeonato Brasileiro sub-20. Resultado que aumentou a pressão sobre a comissão técnica e tirou o rubro-negro da zona de classificação para as quartas de final da competição. Mesmo com a conquista da Copa Intercontinental sub-20 sobre o Barcelona em 2025, a sequência negativa pesou internamente. O Flamengo vinha de 3 derrotas consecutivas e ocupava apenas a 12ª colocação no Brasileirão da categoria, com 14 pontos em 11 rodadas. Em nota oficial, o clube agradeceu os serviços prestados por Pivetti e informou que em breve divulgará as novas diretrizes para a comissão técnica da base rubro-negra.
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6: Muito bem, de volta com o Baú Sertanejo, aumenta o som!

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0: O sertanejo, depois do intervalo, a gente volta com mais sucesso pra você. Não sai daí, não.
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a capital boliviana, La Paz, viveu momentos de extrema tensão. Durante uma onda de protestos motivada pela grave crise econômica que atinge o país, mineradores entraram em confronto direto com as forças de segurança e chegaram a lançar dinamite contra os policiais. Os manifestantes tentavam avançar em direção à Plaza Murillo, onde está localizada a sede do governo boliviano. A principal exigência do grupo é a renúncia imediata do presidente Rodrigo Paz, que assumiu o poder há apenas 6 meses e enfrenta forte pressão popular.

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1: Olá, chegando para você mais um Esporte Agora com a minha apresentação, locutora Patrícia. E o Santos está nas oitavas de final da Copa do Brasil. Após empatar em 0-0 no jogo de ida na Vila Belmiro, a equipe mostrou sua força e, atuando no Couto Pereira, bateu o Coritiba por 2-0. Os dois gols do jogo foram marcados no primeiro tempo e com um intervalo de 6 minutos. Primeiro com Gabriel Bontempo em um belo gol e depois com Adonis Frias de cabeça. O curioso é que os dois times voltam a se encontrar já no próximo domingo, mas desta vez pelo Brasileirão na Neoquímica Arena.
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4: Eita coisa boa, é relembrar as grandes emoções. Está de volta o Baú Sertanejo.

0: O sertanejo, uma sequência melhor do que a outra aqui pra você ouvir, curtir e relembrar. Daqui a pouco tem mais, não sai daí não.
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0: uma jovem autista foi baleada no rosto enquanto trabalhava na barraca de café da família, em frente ao terminal rodoviário de Goiânia. Segundo a polícia militar, o crime aconteceu de forma brutal, após a vítima simplesmente sorrir para o agressor. O suspeito fugiu do local logo após o disparo, mas foi localizado pelas autoridades pouco tempo depois. Durante a abordagem, ele resistiu à prisão e acabou morrendo em um confronto direto com a polícia.
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4: O atacante Memphis Depay se reuniu com integrantes da torcida organizada Gaviões da Fiel e afirmou que deseja continuar no Corinthians. Segundo a organizada, o próprio jogador pediu o encontro, realizado em um hotel de luxo em São Paulo. Durante a conversa, o holandês disse que aceita rever os valores salariais para permanecer no clube e reforçou que espera uma negociação transparente com a diretoria. Memphis também teria demonstrado interesse em participar de projetos de marketing para ajudar o Corinthians a gerar novas receitas. O Corinthians vive dificuldades financeiras e busca parceiros para bancar parte dos custos do atacante a partir de julho, já que o contrato atual termina em junho. O presidente Osmar Stabile já admitiu publicamente que o clube não consegue arcar sozinho com os salários do jogador. Além disso, Memphis segue fora dos gramados por causa de uma lesão muscular na coxa direita, mas segundo a Gaviões, ele está na fase final da recuperação, após problemas internos terem atrasado o tratamento.
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9: Mais um modão chegando aqui no nosso Baú Sertanejo. Aumenta o som.

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0: Obrigado, Jé.
1: Eita coisa boa, Mauro Sertanejo, levando pra você os melhores de todos os tempos. Não sai da sintonia, já já tem mais pra você.
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A capital boliviana, La Paz, viveu momentos de extrema tensão. Durante uma onda de protestos motivada pela grave crise econômica que atinge o país, mineradores entraram em confronto direto com as forças de segurança e chegaram a lançar dinamite contra os policiais. Os manifestantes tentavam avançar em direção à Plaza Murillo, onde está localizada a sede do governo boliviano. A principal exigência do grupo é a renúncia imediata do presidente Rodrigo Paz, que assumiu o poder há apenas 6 meses e enfrenta forte pressão popular.

0: Após os jogos dessa quinta-feira, foram definidos os 16 times que vão disputar as oitavas de final da Copa do Brasil. Esses confrontos serão definidos num sorteio no próximo dia 26 de maio, na sede da CBF. Lembrando que o atual campeão é o Corinthians. A grande final deverá ser disputada em dezembro.
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3: E estamos de volta com o Baú Sertanejo.

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0: Ao sertanejo, volta já, não sai daí não.
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a Polícia Civil do Pará recuperou o celular de uma vice-ministra africana que havia sido roubado durante a COP30, realizada em Belém, no ano passado. O aparelho foi localizado 6 meses após o crime, que marcou o evento internacional. O suspeito de cometer o roubo foi preso na capital paraense e estava com o telefone no momento da abordagem. A prisão encerra as investigações do caso, que havia gerado repercussão diplomática durante a Conferência Climática.

Torcedores do clube libanês Al-Ittihad, da capital Trípoli, incendiaram a fachada e o jardim da sede do governo de unidade nacional, protestando contra a decisão de um juiz que não marcou um pênalti no jogo contra o Swilley, de Misrata. O jogo foi disputado na cidade de Tarhuna, a cerca de 70 quilômetros da capital, e foi interrompido aos 87 minutos após o Al-Ittihad questionar o lance. A torcida invadiu o gramado, teve início um tumulto generalizado e seguranças do estádio ficaram feridos. Segundo testemunhas, foi um caos. Fumaça espessa no céu, carros da área tentavam sair antes que as coisas piorassem porque os torcedores estavam furiosos. O Al-Ittihad se manifestou pedindo uma revisão abrangente de todas as decisões de arbitragem durante o jogo. E o rival Swilley disse que sua equipe estava voltando para sua sede coroada com a vitória.

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0: Obrigado!
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0: Valeu, rapaziada! Essas são as últimas de hoje aqui do nosso Baú Sertanejo. Queremos agradecer de coração a tua audiência, a tua companhia. Voltaremos aí na próxima edição com mais Baú Sertanejo.
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3: O craque francês Kylian Mbappé, que está se recuperando de uma lesão sofrida em abril, foi convocado pela seleção francesa e vai disputar sua terceira Copa. Além de Mbappé, 10 jogadores que foram campeões em 2022 foram chamados também.

Uma excelente notícia para o bolso dos brasileiros foi confirmada pelo Ministério do Trabalho. A partir do dia 26 de maio, mais de 10 milhões de trabalhadores demitidos sem justa causa entre 2020 e 2025 poderão sacar os valores retidos do saque aniversário do FGTS. Ao todo, serão injetados cerca de 8 bilhões e 400 milhões de reais na economia. Além do saque, o governo informou que os trabalhadores poderão utilizar até 20% desse saldo, ou um limite de R$ 1.000, para amortizar dívidas atrasadas, através do programa Novo Desenrola.

0: 4 horas e 12 minutos.
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4: Oi, gente, sou eu, seu amigo Jorginho Amaral, por aqui em mais um Conexão Sertaneja. Nesse finalzão de semana gostoso, lindo e maravilhoso, de muita alegria, de muita alta astral e muita diversão. Final de semana é sempre bom demais. Então vem que o nosso Conexão está no ar.
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2: Daqui a pouquinho voltem com muito mais aqui no Conexão Sertaneja. Não saia daí, é rapidinho, turma.
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5: Fiscais do Ministério do Trabalho resgataram dois trabalhadores em situação análoga à escravidão em uma fazenda de gado no município de Jacundá, no Pará. A operação contou com o apoio do Ministério Público Federal e da Polícia Federal. Os trabalhadores viviam em alojamentos precários, cumpriam jornadas exaustivas e não recebiam equipamentos de proteção individual. O empregador responsável pela fazenda foi autuado com 50 infrações e multado em mais de 120 mil reais.

O São Paulo anunciou que Dorival Júnior vai treinar novamente seu time. Essa será a terceira vez que o treinador comandará o time do São Paulo. Sua primeira passagem foi entre julho de 2017 e março de 2018. Sua segunda passagem pelo São Paulo teve início em 2023 e ele ficou até janeiro de 2024, quando saiu para treinar a seleção brasileira.

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1: Aqui no Conexão é assim, você se gruda, né? Com certeza, fica juntinho, se conecta e não desgruda. Bora de muito mais sucesso!
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0: llegado. Obrigado, gente.
1: Valeu.
0: Obrigado.
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1: Não saia daí que já já eu volto com muito mais pra você.
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0: A polícia deflagrou a Operação Bilioagro para desarticular um grupo criminoso responsável por uma fraude de R$ 129 milhões em Santa Catarina. O esquema envolvia a simulação de vendas e falsas exportações de grãos para obter isenção indevida de impostos. As investigações revelaram que a quadrilha utilizava beneficiários de programas sociais como laranjas para mascarar as operações financeiras. As autoridades agora buscam recuperar os valores desviados e prender os líderes do esquema.
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3: Olá, chegando para você mais um Esporte Agora com a minha apresentação, locutora Patrícia. E o Santos está nas oitavas de final da Copa do Brasil. Após empatar em 0-0 no jogo de ida na Vila Belmiro, a equipe mostrou sua força e, atuando no Couto Pereira, bateu o Coritiba por 2-0. Os dois gols do jogo foram marcados no primeiro tempo e com um intervalo de 6 minutos. Primeiro com Gabriel Bontempo em um belo gol e depois com Adonis Frias de cabeça. O curioso é que os dois times voltam a se encontrar já no próximo domingo, mas desta vez pelo Brasileirão na Neoquímica Arena.
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7: Já voltei no nosso Conexão com muito mais músicas pra você. Bora de Conexão Sertaneja!
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8: Lima! Ô, gente!

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1: Ah, daqui a pouquinho eu volto com muito mais música pra você no nosso Conexão Sertaneja.
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1: Olá, voltamos e o 2 Minutos está no ar, deixando você muito bem informado. Estudantes com dívidas do FIES terão uma nova chance de renegociar os débitos, com uma condição importante: quem aderir ao Desenrola FIES ficará proibido de fazer apostas online nas chamadas bets. A regra foi anunciada pelo secretário executivo da Fazenda, Rogério Seron, e deve ser incluída em uma medida provisória ligada ao pacote de subsídio aos combustíveis. A renegociação já está disponível pelos canais da Caixa Econômica Federal e do Banco Central do Brasil. A expectativa do Ministério da Educação é que mais de 1 milhão de estudantes participem. Podem aderir contratos firmados até 2017 em fase de pagamento em 4 de maio, com negociação aberta até 31 de dezembro. As condições variam conforme o atraso. Perdão de juros e multas, parcelamento em até 150 vezes e descontos que podem chegar a 99% para inscritos no CadÚnico. Em dívidas antigas, quem atrasar 3 parcelas seguidas ou 5 alternadas perde o benefício. Com dívidas do FIES acima de 90 bilhões de reais, a medida tenta aliviar estudantes e recuperar valores abertos, mas limita apostas. Daqui a pouco mais informações aqui no Info News. Fique ligado.
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6: A Confederação Brasileira de Futebol anunciou a renovação do contrato de Carlo Ancelotti com a seleção brasileira até a Copa do Mundo de 2030. O treinador italiano, que assumiu o comando da equipe em maio de 2025, terá agora mais um ciclo completo à frente da amarelinha. A renovação acontece poucos dias antes da divulgação da lista final de convocados para a Copa do Mundo de 2026. Desde que chegou à seleção, Ancelotti comandou o Brasil em 10 partidas, somando 5 vitórias, 2 empates e 3 derrotas, com 18 gols marcados e 8 sofridos. Em comunicado oficial, o técnico destacou o carinho recebido no país e afirmou que o objetivo segue sendo recolocar o Brasil no topo do futebol mundial. A CBF também classificou a renovação como um passo importante para dar estabilidade e fortalecer o projeto da seleção nos próximos anos.
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1: E aí, tá curtindo, tá gostando? Bora continuar com o nosso Conexão? Vem mais música por aí, vem? Então bora cantar, turma.
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1: É o Conexão Sertaneja no ar. Daqui a pouquinho eu volto com muito mais músicas pra você.
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O São Paulo anunciou que Dorival Júnior vai treinar novamente seu time. Essa será a terceira vez que o treinador comandará o time do São Paulo. Sua primeira passagem foi entre julho de 2017 e março de 2018. Sua segunda passagem pelo São Paulo teve início em 2023 e ele ficou até janeiro de 2024, quando saiu para treinar a seleção brasileira.

0: Fiscais do Ministério do Trabalho resgataram dois trabalhadores em situação análoga à escravidão em uma fazenda de gado no município de Jacundá, no Pará. A operação contou com o apoio do Ministério Público Federal e da Polícia Federal. Os trabalhadores viviam em alojamentos precários, cumpriam jornadas exaustivas e não recebiam equipamentos de proteção individual. O empregador responsável pela fazenda foi autuado com 50 infrações e multado em mais de 120 mil reais.
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4: E aí, tá curtindo, tá gostando? Bora continuar com o nosso Conexão? Vem mais música por aí, vem! Então bora cantar, turma!
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1: Thanks.
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3: Gente, não saia daí que daqui a pouquinho tem muito mais pra você aqui no Conexão.
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7: E o ex-jogador Denilson reforçou a pressão para que Carlo Ancelotti convoque Neymar para defender a seleção brasileira na Copa do Mundo de 2026, afirmando que o atacante do Santos continua sendo um jogador extra-classe, indispensável, mesmo sem viver seu melhor momento. Denilson destacou ainda o prestígio de Neymar dentro do elenco brasileiro, enquanto Ancelotti voltou a dizer que a presença do camisa 10 dependerá exclusivamente de sua condição física, embora o atacante esteja entre os 55 nomes da pré-lista enviada à FIFA. É, tá aí mais um, né? Mais um aí, grande nome do futebol brasileiro apoiando a ida de Neymar para a Copa 2026. Tá chegando o dia que a gente vai ficar sabendo se o Neymar vai ou não para a Copa, hein? Eu sou Kleber Salles e volto daqui a pouco com mais Radar Esportivo.
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8: Olá, voltamos com Info News, deixando você muito bem informado. O governo federal anunciou uma nova medida para tentar conter a alta dos combustíveis e aliviar o impacto no orçamento dos brasileiros. A proposta prevê subsídios sobre tributos federais da gasolina e futuramente também do diesel, criando um mecanismo de compensação para produtores e importadores. A expectativa inicial é reduzir entre 40% e 45% por litro de gasolina, usando receitas extras geradas pela valorização internacional do petróleo. No caso do diesel, o benefício poderá entrar em vigor após o fim da suspensão tributária já existente. A decisão ocorre em meio à pressão causada pela guerra no Oriente Médio, pela alta global do petróleo e pela previsão de reajustes da Petrobras. O objetivo é conter efeitos inflacionários, especialmente sobre transporte, alimentos e serviços. O desconto deverá ser informado diretamente na nota fiscal, garantindo mais transparência ao consumidor. A iniciativa busca suavizar aumentos, proteger o poder de compra da população e reduzir os efeitos econômicos provocados pela disparada dos combustíveis. Encerramos mais um Info News. Eu sou o Silva Júnior e volto na segunda-feira com mais notícias para você. Grande abraço, excelente final de semana e até lá.
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3: Já voltando por aqui no Conexão Sertaneja, de muita música sertaneja pra você no nosso Conexão. É só sucesso, turma!
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1: Opa! Finalizando por aqui mais um Conexão Sertanejo. Finalzão de semana, hein, gente? Ô, coisa boa. Final de semana é sempre mais animado, viu? Mas não fica triste, não, porque nos fins de semana a gente tá aqui com você com Conexão Sertanejo, tá? Abraço do seu amigo Jorginho Amaral e até mais. Tchau, gente!
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5: E o Everaldo Marques vai ser o responsável por narrar os jogos da seleção brasileira na Globo durante a Copa do Mundo. Ciente da responsabilidade, ele falou sobre o carinho que tem recebido dos telespectadores ao longo das últimas semanas e fez questão de mencionar Luiz Roberto, que seria o narrador principal, mas foi afastado da função para fazer um tratamento após diagnóstico de neoplasia. Depois do anúncio, as pessoas me encontram e falam: "Fiquei feliz que vai ser você", disse ele, né? É um carinho bacana. A fala aconteceu durante o evento de lançamento da cobertura da Copa do Mundo da TV Globo, realizado em São Paulo na manhã de ontem. Abre aspas, o Luiz Roberto está bem, está cuidando da saúde, por isso eu abraço essa oportunidade neste momento, feliz da vida, fecha aspas, acrescentou. A Copa do Mundo de 2026 vai acontecer nos Estados Unidos, México e Canadá entre 11 de junho e 19 de julho. O Brasil estreia no dia 13, sabadão, às 7 da noite pelo horário de Brasília contra o Marrocos. Termina aqui mais uma edição do nosso Radar Esportivo com a apresentação e a produção de Kleber Salles. O Radar Esportivo volta amanhã no seu rádio, hein? Grande abraço para você e até lá!
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6: Olá, voltamos e o 2 Minutos está no ar, deixando você muito bem informado. Estudantes com dívidas do FIES terão uma nova chance de renegociar os débitos, com uma condição importante: quem aderir ao Desenrola FIES ficará proibido de fazer apostas online nas chamadas bets. A regra foi anunciada pelo secretário executivo da Fazenda, Rogério Seron, e deve ser incluída em uma medida provisória ligada ao pacote de subsídio aos combustíveis. A renegociação já está disponível pelos canais da Caixa Econômica Federal e do Banco Central do Brasil. A expectativa do Ministério da Educação é que mais de 1 milhão de estudantes participem. Podem aderir contratos firmados até 2017, em fase de pagamento em 4 de maio, com negociação aberta até 31 de dezembro. As condições variam conforme o atraso. A perdão de juros e multas, parcelamento em até 150 vezes e descontos que podem chegar a 99% para inscritos no CadÚnico em dívidas antigas. Quem atrasar 3 parcelas seguidas ou 5 alternadas perde o benefício. Com dívidas do FIES acima de 90 bilhões de reais, a medida tenta aliviar estudantes e recuperar valores abertos, mas limita apostas. Daqui a pouco mais informações aqui no Info News. Fique ligado.
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1: 6:02.
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10: Olá, minha gente, por aqui estamos chegando com o programa Sertanejo Classe A. Quem vos fala e se apresenta sou eu mesmo, Elbert Andrade. Prazer imenso estarmos juntos com você, comunicando com tanta gente maravilhosa. A partir de agora, com muita música sertaneja na sua estação de rádio preferida. É o programa Sertanejo Classe A que vai começando. É modão que você ouve com a gente.
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0: quiser.
1: Que obrigado, que é querido, isso, obrigado. Gente?
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0: uma jovem autista foi baleada no rosto enquanto trabalhava na barraca de café da família, em frente ao terminal rodoviário de Goiânia. Segundo a polícia militar, o crime aconteceu de forma brutal, após a vítima simplesmente sorrir para o agressor. O suspeito fugiu do local logo após o disparo, mas foi localizado pelas autoridades pouco tempo depois. Durante a abordagem, ele resistiu à prisão e acabou morrendo em um confronto direto com a polícia.
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4: A Confederação Brasileira de Futebol anunciou a renovação do contrato de Carlo Ancelotti com a seleção brasileira até a Copa do Mundo de 2030. O treinador italiano, que assumiu o comando da equipe em maio de 2025, terá agora mais um ciclo completo à frente da amarelinha. A renovação acontece poucos dias antes da divulgação da lista final de convocados para a Copa do Mundo de 2026. Desde que chegou à seleção, Ancelotti comandou o Brasil em 10 partidas, somando 5 vitórias, 2 empates e 3 derrotas, com 18 gols marcados e 8 sofridos. Em comunicado oficial, o técnico destacou o carinho recebido no país e afirmou que o objetivo segue sendo recolocar o Brasil no topo do futebol mundial. A CBF também classificou a renovação como um passo importante para dar estabilidade e fortalecer o projeto da seleção nos próximos anos.
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1: É, mais uma que nós ouvimos aqui em nossa programação. Daqui a pouquinho, mais moda pra você.
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4: A França divulgou a lista oficial dos 26 convocados para a Copa do Mundo de 2026. O técnico Didier Deschamps manteve a base das últimas competições e aposta novamente em um elenco recheado de estrelas, liderado por Kylian Mbappé, Ousmane Dembélé e Marcus Thuram. Entre as novidades da convocação estão o goleiro Robin Risser e o zagueiro Maxence Lacroix, enquanto Eduardo Camavinga ficou fora da lista final após uma temporada marcada por lesões e irregularidade. A seleção francesa chega como uma das favoritas ao título mundial e terá nomes experientes como N'Golo Kanté, Adrien Rabiot e Théo Hernandes, além de jovens destaques como Rayan Cherki e Désiré Doué. A França está no grupo I da Copa do Mundo, ao lado de Iraque, Noruega e Senegal.
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7: Um grave acidente envolvendo um caminhão desgovernado deixou 3 pessoas mortas na rodovia RJ-150, no trecho entre Nova Friburgo e Amparo, na região serrana do Rio de Janeiro. Imagens de câmeras de segurança registraram o momento de pânico. O vídeo mostra o veículo de carga descendo a via em alta velocidade, sem freios, enquanto o motorista pula da cabine na tentativa de se salvar. As autoridades locais isolaram a área para o trabalho da perícia e a remoção dos corpos.
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0: Obrigado, gente. Obrigado. Legal, valeu.
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0: Obrigado, Rio Negro e Solimões.
1: Valeu!
2: Valeu, César Menotti e Fabiano. Sucesso pra vocês.
3: Valeu, Scalvone.
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1: Daqui a pouquinho, mais sucessos pra você.
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6: O atacante Memphis Depay se reuniu com integrantes da torcida organizada Gaviões da Fiel e afirmou que deseja continuar no Corinthians. Segundo a organizada, o próprio jogador pediu o encontro, realizado em um hotel de luxo em São Paulo. Durante a conversa, o holandês disse que aceita rever os valores salariais para permanecer no clube e reforçou que espera uma negociação transparente com a diretoria. Memphis também teria demonstrado interesse em participar de projetos de marketing para ajudar o Corinthians a gerar novas receitas. O Corinthians vive dificuldades financeiras e busca parceiros para bancar parte dos custos do atacante a partir de julho, já que o contrato atual termina em junho. O presidente Osmar Stabile já admitiu publicamente que o clube não consegue arcar sozinho com os salários do jogador. Além disso, Memphis segue fora dos gramados por causa de uma lesão muscular na coxa direita, mas segundo a Gaviões, ele está na fase final da recuperação, após problemas internos terem atrasado o tratamento.
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8: Fiscais do Ministério do Trabalho resgataram dois trabalhadores em situação análoga à escravidão em uma fazenda de gado no município de Jacundá, no Pará. A operação contou com o apoio do Ministério Público Federal e da Polícia Federal. Os trabalhadores viviam em alojamentos precários, cumpriam jornadas exaustivas e não recebiam equipamentos de proteção individual. O empregador responsável pela fazenda foi autuado com 50 infrações e multado em mais de 120 mil reais.
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1: Você está ouvindo o sertanejo classe A, de volta com você com mais um bloco de música boa.
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0: Valeu! Já!
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0: Valeu, galera. Palma pra vocês aí também. Valeu.
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2: Daqui a pouquinho, muito mais músicas em nossa programação. Eu volto em instantes.
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7: O Palmeiras confirmou a classificação para as oitavas de final da Copa do Brasil ao golear o Jacuipense por 4-1 na noite da última quarta-feira, 13 de maio, no Estádio do Café, em Londrina. Com o resultado, o Verdão fechou o confronto com um placar agregado de 7-1, já que havia vencido o jogo de ida por 3-0. Maurício, Felipe Anderson, Eric Belê e Luigi marcaram os gols da equipe comandada por Abel Ferreira, enquanto o Jacuipense descontou com Jean. O destaque da partida foi Felipe Anderson, que marcou um gol e deu duas assistências, comandando a atuação palmeirense. A partida também ficou marcada pelo primeiro gol de Eric Belê como profissional. Mesmo utilizando uma equipe com vários reservas e jovens da base, o Palmeiras dominou o confronto do início ao fim e confirmou o favoritismo sem dificuldades. Após o jogo, Abel Ferreira elogiou a atuação do elenco e destacou a força coletiva do grupo na temporada.
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9: Olá, voltamos e o 2 Minutos está no ar, deixando você muito bem informado. Estudantes com dívidas do FIES terão uma nova chance de renegociar os débitos, com uma condição importante: quem aderir ao Desenrola FIES ficará proibido de fazer apostas online nas chamadas bets. A regra foi anunciada pelo secretário executivo da Fazenda, Rogério Seron, e deve ser incluída em uma medida provisória ligada ao pacote de subsídio aos combustíveis. A renegociação já está disponível pelos canais da Caixa Econômica Federal e do Banco Central do Brasil. A expectativa do Ministério da Educação é que mais de 1 milhão de estudantes participem. Podem aderir contratos firmados até 2017 em fase de pagamento em 4 de maio, com negociação aberta até 31 de dezembro. As condições variam conforme o atraso. A perdão de juros e multas, parcelamento em até 150 vezes e descontos que podem chegar a 99% para inscritos no CadÚnico. Em dívidas antigas, quem atrasar 3 parcelas seguidas ou 5 alternadas perde o benefício. Com dívidas do FIES acima de 90 bilhões de reais, a medida tenta aliviar estudantes e recuperar valores abertos, mas limita apostas. Daqui a pouco mais informações aqui no Info News. Fique ligado.
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1: E agora é hora da gente ir embora, voltando à estrada. Mais uma vez, obrigado você pelo carinho da audiência aqui do amigo Elmer de Andrade, com a sua rádio, com o sertanejo Classe A. Eu volto na próxima edição. Um abraço e até!
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5: Olá, voltamos com Info News, deixando você muito bem informado. A pequena indústria brasileira enfrenta seu momento mais delicado desde a pandemia. Dados da Confederação Nacional da Indústria mostram que o desempenho do setor caiu para 43,7 pontos no primeiro trimestre, o pior resultado desde 2020, refletindo queda na produção, menor uso da capacidade instalada e redução no número de empregados. O cenário é pressionado por juros elevados, dificuldade de acesso ao crédito, alta no custo de matérias-primas e carga tributária pesada. Pequenas empresas com menos fôlego financeiro sentem mais a perda de margem de lucro e o avanço das incertezas econômicas. A situação financeira piorou e chegou ao menor nível em 5 anos. A confiança dos empresários recuou para 44,6 pontos, abaixo da linha de 50 a 17 meses seguidos, sinalizando do pessimismo persistente no setor. Sem melhora nas condições econômicas e maior estímulo ao setor produtivo, pequenas indústrias podem ter mais dificuldade para investir, contratar e manter competitividade. O enfraquecimento desse segmento acende alerta para crescimento e geração de empregos. Daqui a pouco tem mais informações aqui no Info News. Fique ligado.
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7: Olá, chegando para você mais um Esporte Agora com a minha apresentação, locutora Patrícia. E o Santos está nas oitavas de final da Copa do Brasil. Após empatar em 0-0 no jogo de ida na Vila Belmiro, a equipe mostrou sua força e, atuando no Couto Pereira, bateu o Coritiba por 2-0. Os dois gols do jogo foram marcados no primeiro tempo e com um intervalo de 6 minutos. Primeiro com Gabriel Bontempo em um belo gol e depois com Adonis Frias de cabeça. O curioso é que os dois times voltam a se encontrar já no próximo domingo, mas desta vez pelo Brasileirão na Neoquímica Arena.
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8: 7:49.
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1: Chegamos! O Sertanejo Classic está no ar com mais uma super edição para você voltar no tempo e relembrar as clássicas que tocaram em todas as rádios. Aumente o volume e vem com a gente nessa viagem.
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0: Alegria se batia! Henrique Julião!
1: Mato Grosso Matias, muito obrigado.
2: Obrigado por terem vindo, irmãos.
1: Isso é Zona Rural, quem gostou faz barulho, aê!
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1: Esse foi realmente pra tirar o pica-pau do ninho, porque eu vou te contar que bloco incrível. Ah, não tem melhor. Hit Sertanejo, o seu melhor programa aqui na sua primeiríssima. Muito obrigado pelo seu carinho, pela sua audiência, pelo WhatsApp, pela comunicação. Tamo junto. E daqui a pouquinho, Johnny voltando mais com um bloco arrasador. Promessa é promessa e é dívida. E eu vou cumprir. Já volto.
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0: uma jovem autista foi baleada no rosto enquanto trabalhava na barraca de café da família, em frente ao terminal rodoviário de Goiânia. Segundo a polícia militar, o crime aconteceu de forma brutal, após a vítima simplesmente sorrir para o agressor. O suspeito fugiu do local logo após o disparo, mas foi localizado pelas autoridades pouco tempo depois. Durante a abordagem, ele resistiu à prisão e acabou morrendo em um confronto direto com a polícia.
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4: O atacante Memphis Depay se reuniu com integrantes da torcida organizada Gaviões da Fiel e afirmou que deseja continuar no Corinthians. Segundo a organizada, o próprio jogador pediu o encontro, realizado em um hotel de luxo em São Paulo. Durante a conversa, o holandês disse que aceita rever os valores salariais para permanecer no clube e reforçou que espera uma negociação transparente com a diretoria. Memphis também teria demonstrado interesse em participar de projetos de marketing para ajudar o Corinthians a gerar novas receitas. O Corinthians vive dificuldades financeiras e busca parceiros para bancar parte dos custos do atacante a partir de julho, já que o contrato atual termina em junho. O presidente Osmar Stabile já admitiu publicamente que o clube não consegue arcar sozinho com os salários do jogador. Além disso, Memphis segue fora dos gramados por causa de uma lesão muscular na coxa direita, mas segundo a Gaviões, ele está na fase final da recuperação, após problemas internos terem atrasado o tratamento.
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8: E aí, tá na sintonia? Tá plugado, conectado, mandando seu zap zap e participando? Vamos com mais? Tem mais hit sertanejo. Esse bloco tá diferenciado, tá top, hein? Aumenta o volume aí e segue a gente. Tamo junto. 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
10: Qual que vai ser a desculpa que você vai inventar pra ele hoje, hein? Deixa eu te perguntar uma coisa. Olha aqui.

0: Dnes do Torej.
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2: Carima! Beijo, abraços, muita saúde a todos. Tchau!
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0: Fiscais do Ministério do Trabalho resgataram dois trabalhadores em situação análoga à escravidão em uma fazenda de gado no município de Jacundá, no Pará. A operação contou com o apoio do Ministério Público Federal e da Polícia Federal. Os trabalhadores viviam em alojamentos precários, cumpriam jornadas exaustivas e não recebiam equipamentos de proteção individual. O empregador responsável pela fazenda foi autuado com 50 infrações e multado em mais de 120 mil reais.
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3: E o Juventude eliminou o São Paulo da Copa do Brasil. Na última quarta-feira, o Clube de Caxias do Sul venceu por 3-1 no Alfredo Jaconi, devolveu a vitória tricolor na ida e avançou na Copa do Brasil. Gabriel Pinheiro, Marcos Paulo e Mandaka marcaram pelo time da casa, enquanto Tapia, já na reta final do jogo, descontou para o tricolor. Todos os gols saíram no segundo tempo. O São Paulo volta a campo às 19 horas, horário de Brasília, no sábado, no Maracanã, contra o Fluminense. O Juventude, por sua vez, visita o Atlético no domingo às 17 horas.
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5: 9 horas e 35 minutos.
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0: a polícia deflagrou a Operação Bilioagro para desarticular um grupo criminoso responsável por uma fraude de R$129 milhões em Santa Catarina. O esquema envolvia a simulação de vendas e falsas exportações de grãos para obter isenção indevida de impostos. As investigações revelaram que a quadrilha utilizava beneficiários de programas sociais como laranjas para mascarar as operações financeiras. As autoridades agora buscam recuperar os valores desviados e prender os líderes do esquema.
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5: O Flamengo anunciou a demissão do técnico Bruno Pivetti do comando da equipe sub-20. O auxiliar Ricardo Pagani também deixou o clube. A decisão aconteceu após a derrota por 3-1 para o Botafogo no Campeonato Brasileiro sub-20, resultado que aumentou a pressão sobre a comissão técnica e tirou o rubro-negro da zona de classificação para as quartas de final da competição. Mesmo com a conquista da Copa Intercontinental sub-20 sobre o Barcelona em 2025, a sequência negativa pesou internamente. O Flamengo vinha de 3 derrotas consecutivas e ocupava apenas a 12ª colocação no Brasileirão da categoria, com 14 pontos em 11 rodadas. Em nota oficial, o clube agradeceu os serviços prestados por Pivetti e informou que em breve divulgará as novas diretrizes para a comissão técnica da base rubro-negra.
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1: É boiadeira.
2: É boiadeira.
1: Ana Castela! Não, a princesa, gente.
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2: Olá, voltamos com Info News, deixando você muito bem informado. A pequena indústria brasileira enfrenta seu momento mais delicado desde a pandemia. Dados da Confederação Nacional da Indústria mostram que o desempenho do setor caiu para 43,7 pontos no primeiro trimestre, o pior resultado desde 2020, refletindo queda na produção, menor uso da capacidade instalada e redução no número de empregados. O cenário é pressionado por juros elevados, dificuldade de acesso ao crédito, alta no custo de matérias-primas e carga tributária pesada. Pequenas empresas com menos fôlego financeiro sentem mais a perda de margem de lucro e o avanço das incertezas econômicas. A situação financeira piorou e chegou ao menor nível em 5 anos. A confiança dos empresários recuou para 44,6 pontos, abaixo da linha de 50 a 17 meses seguidos, sinalizando pessimismo persistente no setor. Sem melhora nas condições econômicas e maior estímulo ao setor produtivo, pequenas indústrias podem ter mais dificuldade para investir, contratar e manter competitividade. O enfraquecimento desse segmento acende alerta para crescimento e geração de empregos. Daqui a pouco tem mais informações aqui no Info News. Fique ligado.
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6: O Palmeiras confirmou a classificação para as oitavas de final da Copa do Brasil ao golear o Jacuipense por 4-1 na noite da última quarta-feira, 13 de maio, no Estádio do Café, em Londrina. Com o resultado, o Verdão fechou o confronto com um placar agregado de 7-1, já que havia vencido o jogo de ida por 3-0. Maurício, Felipe Anderson, Eric Belê e Luigi marcaram os gols da equipe comandada por Abel Ferreira, enquanto o Jacuipense descontou com Jean. O destaque da partida foi Felipe Anderson, que marcou um gol e deu 2 assistências, comandando a atuação palmeirense. A partida também ficou marcada pelo primeiro gol de Eric Belê como profissional. Mesmo utilizando uma equipe com vários reservas e jovens da base, o Palmeiras dominou o confronto do início ao fim e confirmou o favoritismo sem dificuldades. Após o jogo, Abel Ferreira elogiou a atuação do elenco e destacou a força coletiva do grupo na temporada.
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8: 10 horas e 24 minutos.
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3: Vamos, listo. 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

0: a polícia deflagrou a Operação Bilioagro para desarticular um grupo criminoso responsável por uma fraude de R$ 129 milhões em Santa Catarina. O esquema envolvia a simulação de vendas e falsas exportações de grãos para obter isenção indevida de impostos. As investigações revelaram que a quadrilha utilizava beneficiários de programas sociais como laranjas para mascarar as operações financeiras. As autoridades agora buscam recuperar os valores desviados e prender os líderes do esquema.
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4: A França divulgou a lista oficial dos 26 convocados para a Copa do Mundo de 2026. O técnico Didier Deschamps manteve a base das últimas competições e aposta novamente em um elenco recheado de estrelas, liderado por Kylian Mbappé, Ousmane Dembélé e Marcus Thuram. Entre as novidades da convocação estão o goleiro Robin Risser e o zagueiro Maxence Lacroix, enquanto Eduardo Camavinga ficou fora da lista final após uma temporada marcada por lesões e irregularidade. A seleção francesa chega como uma das favoritas ao título mundial e terá nomes experientes como N'Golo Kanté, Adrien Rabiot e Théo Hernandes, além de jovens destaques como Rayan Cherki e Désiré Doué. A França está no grupo I da Copa do Mundo, ao lado de Iraque, Noruega e Senegal.
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1: Bom dia para você que já estava sintonizado aqui na Rádio e TV Comércio de Sorocaba e também para você que chegou agora para nos fazer companhia. Sejam todos bem-vindos. Eu sou Gilson Lima, produtor e apresentador do programa MPB Melhor Papo de Boteco, programa que conta a história da música popular brasileira, seus músicos, cantores e compositores. Nessa primeira hora, estaremos juntos para um bate-papo com a Ana Luísa na mixagem, ao Antônio Luiz na direção de imagem e gravação e a Marta Lima, que nos apresentará o convidado desse nosso programa.
2: Enganam-se quem pensa que o samba não brota em Minas Gerais. Veio de lá, na década de 1980, um dos maiores compositores brasileiros do ritmo de alma carioca. Seu nome de batismo é Antônio Eustáquio Trindade Ribeiro, mineiro de Belo Horizonte, nascido de 1962, cantor e compositor brasileiro. Possui mais de 300 canções gravadas, sempre disputadas por grandes nomes do samba. Ainda não descobriu quem é o nosso convidado? Pois vamos de músicas de sua autoria.
1: Pois é, coincidentemente, acho que no programa passado, que foi sobre o Ari Barroso também é mineiro, mineiro de Ubá. Então, coincidentemente, temos mais um grande sambista mineiro aqui. Ouviremos três músicas: Livro Aberto, composição de Gilson Roque, que não sou eu, e Toninho Gerais, com Toninho Gerais. A seguir, Choro de Alegria, Serginho Miriti e Toninho Gerais, com o grupo Exalta Samba e Zeca Pagodinho. E depois, a terceira música desse nosso primeiro bloco é uma composição de Paulinho Rezende e Toninho Gerais, Caixa de Pandora, com Toninho Gerais. Naturalmente, falei tanto Toninho Gerais que já descobriu que o convidado nosso desse sábado é justamente ele, né? Vamos às melodias e já retornamos.
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0: Nosso convidado de hoje, o Antônio Eustáquio Trindade Ribeiro, como a Marta falou, é o Toninho Gerais. Mas a Marta vai contar a história dele agora.
1: Toninho Gerais é o nome artístico que adotou quando saiu de casa em 1979 e foi para o Rio de Janeiro, onde ele passou por várias dificuldades, chegando a dormir na rua e em casas abandonadas. Na capital carioca, conheceu o compositor do Império Serrano, Beto Sem Braço, que o levou para participar dos pagodes da Tamarineira, como era chamada a roda de samba que alguns frequentadores do futebol faziam no bloco carnavalesco Cacique de Ramos, no subúrbio de Ramos. Frequentando essa roda de samba, conheceu Zeca Pagodinho, Almir Guineto, Jorge Aragão, Bira, Arlindo Cruz, Sombrinha e outros bambas. Toninho Gerais ficou famoso na roda do cacique, ao ponto de suas músicas serem disputadas por cantores famosos, como Bete Carvalho, entre outros. A partir dessa convivência com o artista do cacique, inicia uma carreira brilhante, que produziu pérolas, como Mulheres e Seu Balancê.
0: Pois é, ouviremos essas duas músicas e mais Amor e Festança, que é uma composição de Adalto Magalha e Toninho Gerais, com Bete Carvalho. Mulheres, um dos maiores sucessos, se não foi o maior, de Martinho da Vila, que é uma composição de Toninho Gerais. E a última música desse bloco, Seu Balancê, composição de Paulinho Rezende e Toninho Gerais, com Zeca Pagodinho. Lembrando que está na Rádio e TV Comércio de Sorocaba e o nosso programa de todos os sábados, posição de Paulinho Rezende e Toninho Gerais com Zeca Pagodinho. Lembrando que está na Rádio e TV Comércio de

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1: 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Como bom compositor de alma carioca, Toninho Gerais entrou nas disputas de samba enredo de algumas escolas do Rio de Janeiro. Porém, sem o mesmo sucesso de fora das quadras. Foi vice-campeão diversas vezes. Toninho, portelense de coração, já concorreu na Portela, Salgueiro, São Clemente, Unidos de Vila Isabel, Estácio de Sá e União de Jacarepaguá. A última vez que Toninho Gerais concorreu em uma escola de samba foi em 2008, na Portela, ao lado de Vanderlei Monteiro, Luiz Carlos Máximo e do amigo Toninho Nascimento, que o enquenho levou para a Águia da Madureira.
2: Bom, ouviremos agora mais três melodias. Partido Remendado, que é uma composição de Clementino da Silva Naval e Toninho Gerais, com Xande de Pilares e Toninho Gerais. Terça parte, composição de Alceu Maia e Toninho, com Toninho. E a última melodia desse bloco, Pago para Ver, que é uma composição do grande compositor baiano Nelson Rufino e Toninho Gerais, com Zeca Pagodinho. Marte, se lembra quem que gostava de cantar essa música aí?
1: Opa.
2: Pago para Ver?
1: Claro.
2: Quem era?
1: Jória.
2: Isso, Jória. Jória é querida amiga que já se foi antes do combinado, como diria o Rolando Boldrin, irmã da nossa queridíssima amiga Jussara e seu marido Serginho. Aliás, aproveito, um beijo para vocês dois, viu?
1: Beijo, Jussara.
2: Bom, você está na Rádio Comércio TV de Sorocaba e o programa MPB, melhor Papo de Boteco. Vamos às músicas e retornamos a seguir.
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3: Com o aplauso de vocês, Xande de Pilares!
4: Alô, bateria!
3: Alô, bateria!
5: Alô, Gerais!
3: Obrigado, meu compadre. Obrigado por ter vindo cantar no nosso DVD.
5: Aquele primeiro samba que você gravou, que eu gosto muito. Digo,

0: Alexandre Pilares.
1: Obrigado, Toninho Gerais.
0: Obrigado por aceitar o meu convite e cantar no nosso DVD.
1: É Deus quem aponta as trancas, tem que brilhar.
0: Vai de palma aí, Alexandre Pilares.

0: Rádio e TV Comércio de Sorocaba e o programa MPB Melhor Papo de Boteco. Lembrando que, caso você não tenha conseguido ouvir nosso programa no sábado, que é ao vivo, tem o Repeteco no domingo, às 11 horas também, como acontece no sábado. E agora a Rádio e Comércio de Sorocaba disponibilizou na página do site da rádio, que é radiocomerciosorocaba.com.br, a gravação do nosso último programa. Então tem lá o banner do programa e embaixo lá a data em que foi passado o programa. É só clicar ali que você consegue ouvir. Eu já fiz o teste, dá certinho aí. Como eu falei para vocês, é interessante que as pessoas conhecem a música, mas desconhecem o seu autor. O Toninho Gerais tem muitas músicas gravadas pelo Zeca Pagodinho. Mas o que surpreende, garanto que deva ter surpreendido vocês também, é a música Mulheres, que foi um grande sucesso do Martinho da Vila, e a composição é desse grande compositor mineiro. Daí a importância que eu sempre insisto em dizer, sou até chato, não só por causa disso, mas também por causa disso, de dizer o nome dos compositores. Sem eles nós estaríamos perdidos. Esse bloco eu vou pedir permissão a você, querido ouvinte, mas eu gostaria de dedicar uma grande amiga nossa, a Cida Mauade. Por quê? Nós estivemos juntos alguns anos atrás, Marta, eu, alguns amigos, num show do Toninho Gerais. Foi feito aqui no antigo 28 de setembro, hoje chama-se acho que 2.8. O Toninho se apresentou, a gente teve até a oportunidade de conversar com ele, gente finíssima. E a Cida Mauade estava lá, e na hora que ela escutou essa primeira música que a gente vai tocar, ela comentou comigo: Gilson, estou apaixonado por essa música, eu vou tirar e vou cantar lá no Porções, né?
1: Nos Seresteiros.
0: E até hoje ela faz questão de cantar. Mas vamos lá, primeira música, Mais Feliz, composição de Paulinho Rezende com Toninho e Toninho Gerais com ele. Depois, Alma Boêmia, composição também da dupla Paulinho e Toninho. E a última, Se a Fila Andar, também com composição de Paulinho e Toninho, com o Toninho. Essa Se a Fila Andar foi um dos grandes sucessos do Toninho. Eu recomendo que vocês coloquem lá no YouTube para assistir o clipe, que é muito bem produzido e muito bonito, inclusive. É Se a Fila Andar. Bom, vamos a essas músicas e depois a gente retorna para o nosso encerramento, deixando aqui o beijo carinhoso da Marta e o meu para nossa querida amiga Cida Mauade.
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2: E ponto final nesse programa. Esperamos que tenham gostado, porque tudo que a gente faz com muito respeito a você, ouvinte, e com muito carinho também. Antes, porém, da gente se despedir, gostaria de deixar o abraço e agradecimento pela companhia constante dos amigos Ângela Maria Pessutti, a Maria Luísa Leme, ao André. O André está participando do nosso concurso, depois eu comento com o pessoal. E o nosso querido amigo Vicente Flório de Andrade. Também a Cida Mauade, a quem eu dediquei as músicas do bloco anterior. 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
3: Desclassificada.
2: Tá desclassificada. E olha que ela ela é braba. O marido que o diga. Bom, eu gostaria de agradecer a Associação dos Mercadores do Mercado Municipal pelo apoio cultural, lembrando que no sábado, dia 9 de maio, o Mercadão estará realizando o Festival de Camarão com ofertas de camarões, diversos tipos de camarão e a preços vantajosos, além de comidas à base desse crustáceo, olha que bonito, que serão comercializados nos diversos boxes de alimentação. Lembrando que esse programa tem a produção de Gilson e a apresentação de Marta Lima, e é mais uma realização da Rádio e TV Comércio de Sorocaba, cuja direção geral está a cargo da Ana Luísa Reinaldo de Almeida. Ana, deixo você para despedir dos nossos ouvintes, já agradecendo pela companhia aqui.
4: Opa, gostaria de agradecer, né, todos aí os ouvintes, também lembrá-los de fazer o download da Rádio Comércio Sorocaba. Nossos aplicativos aí estão disponíveis para iOS, Android, então você pode fazer o download para ter uma melhor experiência aí da rádio. Pedir música, né, participar aqui, pode participar também pelos nossos aplicativos. E é uma honra ter vocês aqui no estúdio, está sendo muito legal essa experiência. Estou conhecendo muito sobre MPB, a música popular brasileira, as histórias dos compositores, trabalho incrível.
2: Então, o próximo programa nós vamos falar só sobre músicas estrangeiras. Mas não, depois quando vocês ouvirem, vocês vão saber o porquê das músicas estrangeiras. Marta, o telefone, o microfone está aberto para a sua despedida.
5: Eu só agradeço por vocês nos ouvirem e até a próxima semana.
2: Bom, nós encerramos o programa da semana com a música Toda Hora. Maravilhosa música, tem um montão de amigos, que, inclusive eu, que gosta de cantar essa música. É uma composição de Moacir Luz e Toninho Gerais, que será cantada por Zeca Pagodinho, a qual eu dedico a todos os comunicadores da rádio e principalmente da confraria Ratos de Bar. Um abraço a todos e até a próxima semana, se Deus quiser.

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2: meio-dia e 4 minutos.
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6: E chegou o fim de semana, bom final de semana pra você, tá tudo bem, né? É, merecidamente, depois de uma semana de muita batalha, muita dedicação, muito trabalho. Eu sou o Ronan Oliveira e vou te acompanhar aqui em mais um Super Hits. Vai comigo? Obrigado!

Está na hora do intervalo, mas é super rápido. É, aqui a gente gosta de ouvir mais música. Então fique por aí porque eu já volto trazendo mais sucesso. Até já!

a polícia deflagrou a Operação Bilioagro para desarticular um grupo criminoso responsável por uma fraude de 129 milhões de reais em Santa Catarina. O esquema envolvia a simulação de vendas e falsas exportações de grãos para obter isenção indevida de impostos. As investigações revelaram que a quadrilha utilizava beneficiários de programas sociais como laranjas para mascarar as operações financeiras. As autoridades agora buscam recuperar os valores desviados e prender os líderes do esquema.

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2: E o Everaldo Marques vai ser o responsável por narrar os jogos da seleção brasileira na Globo durante a Copa do Mundo. Ciente da responsabilidade, ele falou sobre o carinho que tem recebido dos telespectadores ao longo das últimas semanas e fez questão de mencionar Luiz Roberto, que seria o narrador principal, mas foi afastado da função para fazer um tratamento após diagnóstico de neoplasia. Depois do anúncio, as pessoas me encontram e falam: "Fiquei feliz que vai ser você", disse ele, né? É um carinho bacana. A fala aconteceu durante o evento de lançamento da cobertura da Copa do Mundo da TV Globo, realizado em São Paulo na manhã de ontem. Abre aspas, o Luiz Roberto está bem, está cuidando da saúde, por isso eu abraço essa oportunidade neste momento, feliz da vida, fecha aspas, acrescentou. A Copa do Mundo de 2026 vai acontecer nos Estados Unidos, México e Canadá entre 11 de junho e 19 de julho. O Brasil estreia no dia 13, sabadão, às 7 da noite pelo horário de Brasília contra o Marrocos. Termina aqui mais uma edição do nosso Radar Esportivo com a apresentação e a produção de Kleber Salles. O Radar Esportivo volta amanhã no seu rádio, hein? Grande abraço para você e até lá!
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3: Meio-dia e 19 minutos.
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6: Oi, eu falei que era rapidinho, já estamos de volta e agora tem mais sucesso na melhor programação do seu rádio. Escuta essa aí.

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1: A gente vai dar uma paradinha rápida em nossa programação, mas não saia daí. Daqui a pouquinho voltamos com muito mais pra você.

0: uma jovem autista foi baleada no rosto enquanto trabalhava na barraca de café da família, em frente ao terminal rodoviário de Goiânia. Segundo a polícia militar, o crime aconteceu de forma brutal, após a vítima simplesmente sorrir para o agressor. O suspeito fugiu do local logo após o disparo, mas foi localizado pelas autoridades pouco tempo depois. Durante a abordagem, ele resistiu à prisão e acabou morrendo em um confronto direto com a polícia.
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4: O atacante Memphis Depay se reuniu com integrantes da torcida organizada Gaviões da Fiel e afirmou que deseja continuar no Corinthians. Segundo a organizada, o próprio jogador pediu o encontro, realizado em um hotel de luxo em São Paulo. Durante a conversa, o holandês disse que aceita rever os valores salariais para permanecer no clube e reforçou que espera uma negociação transparente com a diretoria. Memphis também teria demonstrado interesse em participar de projetos de marketing para ajudar o Corinthians a gerar novas receitas. O Corinthians vive dificuldades financeiras e busca parceiros para bancar parte dos custos do atacante a partir de julho, já que o contrato atual termina em junho. O presidente Osmar Stabile já admitiu publicamente que o clube não consegue arcar sozinho com os salários do jogador. Além disso, Memphis segue fora dos gramados por causa de uma lesão muscular na coxa direita, mas segundo a Gaviões, ele está na fase final da recuperação, após problemas internos terem atrasado o tratamento.
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6: Legal, tivemos as mensagens dos nossos parceiros de programação e já estamos de volta com muito mais música.

0: Que viagem! Que viagem, gente. Obrigado. 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
1: 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Pessoal, vou dar uma paradinha na programação, vamos ouvir as mensagens dos nossos parceiros, mas é super rápido e eu já volto com muito mais música. Já já estamos de volta, não saia daí. 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
6: A Confederação Brasileira de Futebol anunciou a renovação do contrato de Carlo Ancelotti com a seleção brasileira até a Copa do Mundo de 2030. O treinador italiano, que assumiu o comando da equipe em maio de 2025, terá agora mais um ciclo completo à frente da amarelinha. A renovação acontece poucos dias antes da divulgação da lista final de convocados para a Copa do Mundo de 2026. Desde que chegou à seleção, Ancelotti comandou o Brasil em 10 partidas, somando 5 vitórias, 2 empates e 3 derrotas, com 18 gols marcados e 8 sofridos. Em comunicado oficial, o técnico destacou o carinho recebido no país e afirmou que o objetivo segue sendo recolocar o Brasil no topo do futebol mundial. A CBF também classificou a renovação como um passo importante para dar estabilidade e fortalecer o projeto da seleção nos próximos anos.
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8: Um grave acidente envolvendo um caminhão desgovernado deixou 3 pessoas mortas na rodovia RJ-150, no trecho entre Nova Friburgo e Amparo, na região serrana do Rio de Janeiro. Imagens de câmeras de segurança registraram o momento de pânico. O vídeo mostra o veículo de carga descendo a via em alta velocidade, sem freios, enquanto o motorista pula da cabine na tentativa de se salvar. As autoridades locais isolaram a área para o trabalho da perícia e a remoção dos corpos.

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3: Você sabe que eu não minto pra você, né? Eu falei que seria um intervalo rapidinho pra você não perder tempo. Combinado? Já voltamos com a melhor programação.

0: senhoras e senhores!
1: Valeu, BH!
0: Que lindo!
1: Que delícia, que delícia! Que energia maravilhosa!
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0: Sandy Pierce.
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2: Tá na hora do intervalo, mas é super rápido. É, aqui a gente gosta de ouvir mais música. Então fique por aí porque eu já volto trazendo mais sucesso. Até já.
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Os índices de violência contra a mulher continuam preocupando as autoridades da região norte do país. Um novo levantamento divulgado, com base em dados da Secretaria de Segurança Pública do Amazonas, revelou que o estado registra uma média assustadora de 3 estupros por dia neste ano. Esse número representa um aumento de 36% em comparação com o mesmo período do ano passado. Especialistas em segurança pública cobram medidas mais rígidas e políticas de proteção eficazes para frear essa escalada de violência e acolher as vítimas no estado.

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1: E o ex-jogador Denilson reforçou a pressão para que Carlo Ancelotti convoque Neymar para defender a seleção brasileira na Copa do Mundo de 2026, afirmando que o atacante do Santos continua sendo um jogador extra-classe, indispensável, mesmo sem viver seu melhor momento. Denilson destacou ainda o prestígio de Neymar dentro do elenco brasileiro, enquanto Ancelotti voltou a dizer que a presença do camisa 10 dependerá exclusivamente de sua condição física, embora o atacante esteja entre os 55 nomes da pré-lista enviada à FIFA. É, tá aí mais um, né? Mais um aí, grande nome do futebol brasileiro apoiando a ida de Neymar para a Copa 2026. Tá chegando o dia que a gente vai ficar sabendo se o Neymar vai ou não para a Copa, hein? Eu sou Kleber Salles e volto daqui a pouco com mais Radar Esportivo.
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4: Muito bem, já estamos de volta aqui na sua rádio com a melhor programação. Foi um intervalo super rápido e já trazemos mais sucessos para você.

0: Tá na hora do intervalo, mas é sempre muito rápido. É o tempo de você tomar uma aguinha, um cafezinho, e a gente já volta com muito mais música e na melhor programação, é claro, né? Não saia daí, eu já volto.
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5: Olá, voltamos com Info News, deixando você muito bem informado. A pequena indústria brasileira enfrenta seu momento mais delicado desde a pandemia. Dados da Confederação Nacional da Indústria mostram que o desempenho do setor caiu para 43,7 pontos no primeiro trimestre, o pior resultado desde 2020, refletindo queda na produção, menor uso da capacidade instalada e redução no número de empregados. O cenário é pressionado por juros elevados, dificuldade de acesso ao crédito, alta no custo de matérias-primas e carga tributária pesada. Pequenas empresas com menos fôlego financeiro sentem mais a perda de margem de lucro e o avanço das incertezas econômicas. A situação financeira piorou e chegou ao menor nível em 5 anos. A confiança dos empresários recuou para 44,6 pontos, abaixo da linha de 50 a 17 meses seguidos, sinalizando pessimismo persistente no setor. Sem melhora nas condições econômicas e maior estímulo ao setor produtivo, pequenas indústrias podem ter mais dificuldade para investir, contratar e manter competitividade. O enfraquecimento desse segmento acende alerta para crescimento e geração de empregos. Daqui a pouco tem mais informações aqui no Info News. Fique ligado.
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7: E o Juventude eliminou o São Paulo da Copa do Brasil. Na última quarta-feira, o Clube de Caxias do Sul venceu por 3-1 no Alfredo Jaconi, devolveu a vitória tricolor na ida e avançou na Copa do Brasil. Gabriel Pinheiro, Marcos Paulo e Mandaka marcaram pelo time da casa, enquanto Tapia, já na reta final do jogo, descontou para o tricolor. Todos os gols saíram no segundo tempo. O São Paulo volta a campo às 19 horas, horário de Brasília, no sábado, no Maracanã, contra o Fluminense. O Juventude, por sua vez, visita o Atlético no domingo às 17 horas.
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0: Legal, tivemos as mensagens dos nossos parceiros de programação e já estamos de volta com muito mais música.

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0: Aqui os intervalos são sempre muito rápidos, então não saia daí, é rapidinho e a gente volta com muito mais música. Até já!
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4: Olá, chegando para você mais um Esporte Agora com a minha apresentação, locutora Patrícia. E o Santos está nas oitavas de final da Copa do Brasil. Após empatar em 0-0 no jogo de ida na Vila Belmiro, a equipe mostrou sua força e, atuando no Couto Pereira, bateu o Coritiba por 2-0. Os dois gols do jogo foram marcados no primeiro tempo e com um intervalo de 6 minutos. Primeiro com Gabriel Bontempo em um belo gol e depois com Adonis Frias de cabeça. O curioso é que os dois times voltam a se encontrar já no próximo domingo, mas desta vez pelo Brasileirão na Neoquímica Arena.
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0: Deu tempo de tomar aquela aguinha. Muito bem, já estamos de volta com a nossa programação e eu sei que você vai adorar mais essa parte, com grandes sucessos aqui na sua rádio.

0: Tony Morena!
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2: Pra alguns sucessos, meu irmão.
3: Com certeza, é um prazer estar cantando com vocês aqui.
2: Agora já dando, Farias, PH, Miguelzinho.
3: O Sigilo.
2: Bora cantar, vambora. Assim, ó.

0: Os melhores hits estão aqui no Super Hits.
1: Bora começar de novo?
2: Ai, amigo! Sextou!

0: A boca não tá preparada, ela arreia, viu?
1: Arreia. 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
2: Hits. Pessoal, vou dar uma paradinha na programação, vamos ouvir as mensagens dos nossos parceiros, mas é super rápido e eu já volto com muito mais música. Já já estamos de volta, não saia daí. 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
4: 13 horas e 50 minutos.
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8: A França divulgou a lista oficial dos 26 convocados para a Copa do Mundo de 2026. O técnico Didier Deschamps manteve a base das últimas competições e aposta novamente em um elenco recheado de estrelas, liderado por Kylian Mbappé, Ousmane Dembélé e Marcus Thuram. Entre as novidades da convocação estão o goleiro Robin Risser e o zagueiro Maxence Lacroix, enquanto Eduardo Camavinga ficou fora da lista final após uma temporada marcada por lesões e irregularidade. A seleção francesa chega como uma das favoritas ao título mundial e terá nomes experientes como N'Golo Kanté, Adrien Rabiot e Théo Hernandes, além de jovens destaques como Rayan Cherki e Désiré Doué. A França está no grupo I da Copa do Mundo, ao lado de Iraque, Noruega e Senegal.
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Os índices de violência contra a mulher continuam preocupando as autoridades da região norte do país. Um novo levantamento divulgado, com base em dados da Secretaria de Segurança Pública do Amazonas, revelou que o estado registra uma média assustadora de 3 estupros por dia neste ano. Esse número representa um aumento de 36% em comparação com o mesmo período do ano passado. Especialistas em segurança pública cobram medidas mais rígidas e políticas de proteção eficazes para frear essa escalada de violência e acolher as vítimas no estado.

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2: Oi, eu falei que era rapidinho, já estamos de volta e agora tem mais sucesso na melhor programação do seu rádio. Escuta essa aí. É super...

0: chama. Que bandeirinha gostosa, viu?
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0: passou muito rápido, já está terminando o nosso programa de hoje. Eu quero agradecer a você pela audiência, você que ficou comigo o tempo todo aqui na sua rádio, né? Ouvindo as músicas, participando, e você que indica a nossa programação para os seus amigos. A nossa audiência está subindo cada vez melhor, graças a você e ao seu carinho. Até a próxima!
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2: 14 horas e 7 minutos.
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6: Sebastião César Franco e Paulo Roberto Franco. Sim. Eles estão no Superfã. E aí, tudo bem? Tudo certo com você? Eu sou o Marcos Vinícius e o Superfã especial desse

verdade, Carmo. Pescador. Aqui, super fã especial de César e Paulinho. Essa dupla que fez e faz história na música sertaneja. Obrigado por estar com a gente. Indique a tua canção de César e Paulinho através das redes sociais da nossa...

0: Esse é o Super Fã, aqui no seu rádio. A gente volta já depois do intervalo com mais César e Paulinho nesse fim de semana.
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2: E o Juventude eliminou São Paulo da Copa do Brasil. Na última quarta-feira, o clube de Caxias do Sul venceu por 3-1 no Alfredo Jaconi, devolveu a vitória tricolor na ida e avançou na Copa do Brasil. Gabriel Pinheiro, Marcos Paulo e Mandaka marcaram pelo time da casa, enquanto Tapia, já na reta final do jogo, descontou para o tricolor. Todos os gols saíram no segundo tempo. O São Paulo volta a campo às 19 horas, horário de Brasília, no sábado, no Maracanã, contra o Fluminense. O Juventude, por sua vez, visita o Atlético no domingo às 17 horas.
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4: A Polícia Civil do Pará recuperou o celular de uma vice-ministra africana que havia sido roubado durante a COP30, realizada em Belém, no ano passado. O aparelho foi localizado 6 meses após o crime, que marcou o evento internacional. O suspeito de cometer o roubo foi preso na capital paraense e estava com o telefone no momento da abordagem. A prisão encerra as investigações do caso, que havia gerado repercussão diplomática durante a Conferência Climática.

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2: Os irmãos César e Paulinho, de Piracicaba, nasceram nos anos 50, estão aqui no céu, super fã, dupla clássica do sertanejo, que fez e faz história. Super fã no seu fim de semana, tem mais César e Paulinho.

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1: Conheço um velho ditado desde o tempo do Zagai: um pai trata 10 filhos, 10 filhos não tratam um pai. Sentindo o peso dos anos, sem poder mais trabalhar, o velho peão estradeiro com seu filho foi morar. O rapaz era casado, a mulher deu de implicar: você mande o velho embora se não quiser que eu vá. E o rapaz, coração duro, com o velhinho foi falar: para o senhor se mudar, meu pai, eu vim me pedir. Hoje aqui da minha casa o senhor tem que sair. Leve esse couro de boi que eu acabei de curtir, pra lhe servir de coberta aonde o senhor dormir.

0: César e Paulinho. Super fã especial de César e Paulinho no seu rádio. Volto já com mais.
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4: Olá, voltamos com Info News, deixando você muito bem informado. O governo federal anunciou uma nova medida para tentar conter a alta dos combustíveis e aliviar o impacto no orçamento dos brasileiros. A proposta prevê subsídios sobre tributos federais da gasolina e futuramente também do diesel, criando um mecanismo de compensação para produtores e importadores. A expectativa inicial é reduzir entre 40% e 45% por litro de gasolina, usando receitas extras geradas pela valorização internacional do petróleo. No caso do diesel, o benefício poderá entrar em vigor após o fim da suspensão tributária já existente. A decisão ocorre em meio à pressão causada pela guerra no Oriente Médio, pela alta global do petróleo e pela previsão de reajustes da Petrobras. O objetivo é conter efeitos inflacionários, especialmente sobre transporte, alimentos e serviços. O desconto deverá ser informado diretamente na nota fiscal, garantindo mais transparência ao consumidor. A iniciativa busca suavizar aumentos, proteger o poder de compra da população e reduzir os efeitos econômicos provocados pela disparada dos combustíveis. Encerramos mais um Info News. Eu sou o Silva Júnior e volto na segunda-feira com mais notícias para você. Grande abraço, excelente final de semana e até lá.
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7: A Confederação Brasileira de Futebol anunciou a renovação do contrato de Carlo Ancelotti com a seleção brasileira até a Copa do Mundo de 2030. O treinador italiano, que assumiu o comando da equipe em maio de 2025, terá agora mais um ciclo completo à frente da amarelinha. A renovação acontece poucos dias antes da divulgação da lista final de convocados para a Copa do Mundo de 2026. Desde que chegou à seleção, Ancelotti comandou o Brasil em 10 partidas, somando 5 vitórias, 2 empates e 3 derrotas, com 18 gols marcados e 8 sofridos. Em comunicado oficial, o técnico destacou o carinho recebido no país e afirmou que o objetivo segue sendo recolocar o Brasil no topo do futebol mundial. A CBF também classificou a renovação como um passo importante para dar estabilidade e fortalecer o projeto da seleção nos próximos anos.
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0: Dentro do Superfã, uma das duplas consagradas clássicas do sertanejo. César e Paulinho estão por aqui. Eu sou o Marcos com você. Essa é a nossa última sequência. Super fã no seu rádio. Eu...

0: Grandes, Bad Body. Bom, grandes clássicos da música sertaneja passaram pelo programa hoje. Uma honra fazer aí esta homenagem a César e Paulinho. Encerramos muito bem o programa deste fim de semana. O Superfã volta na semana que vem. Você indica seu artista através das redes sociais, ansiosamente esperando o teu pedido musical. Superfã, acabou!
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3: A França divulgou a lista oficial dos 26 convocados para a Copa do Mundo de 2026. O técnico Didier Deschamps manteve a base das últimas competições e aposta novamente em um elenco recheado de estrelas, liderado por Kylian Mbappé, Ousmane Dembélé e Marcus Thuram. Entre as novidades da convocação estão o goleiro Robin Risser e o zagueiro Maxence Lacroix, enquanto Eduardo Camavinga ficou fora da lista final após uma temporada marcada por lesões e irregularidade. A seleção francesa chega como uma das favoritas ao título mundial e terá nomes experientes como N'Golo Kanté, Adrien Rabiot e Théo Hernandes, além de jovens destaques como Rayan Cherki e Désiré Doué. A França está no grupo I da Copa do Mundo, ao lado de Iraque, Noruega e Senegal.
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5: Olá, voltamos com Info News, deixando você muito bem informado. A pequena indústria brasileira enfrenta seu momento mais delicado desde a pandemia. Dados da Confederação Nacional da Indústria mostram que o desempenho do setor caiu para 43,7 pontos no primeiro trimestre, o pior resultado desde 2020, refletindo queda na produção, menor uso da capacidade instalada e redução no número de empregados. O cenário é pressionado por juros elevados, dificuldade de acesso ao crédito, alta no custo de matérias-primas e carga tributária pesada. Pequenas empresas com menos fôlego financeiro sentem mais a perda de margem de lucro e o avanço das incertezas econômicas. A situação financeira piorou e chegou ao menor nível em 5 anos. A confiança dos empresários recuou para 44,6 pontos, abaixo da linha de 50 a 17 meses seguidos, sinalizando pessimismo persistente no setor. Sem melhora nas condições econômicas e maior estímulo ao setor produtivo, pequenas indústrias podem ter mais dificuldade para investir, contratar e manter competitividade. O enfraquecimento desse segmento acende alerta para crescimento e geração de empregos. Daqui a pouco tem mais informações aqui no Info News. Fique ligado!
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7: 15 horas e 7 minutos.
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0: Oba, finalzão de semana chegou e tá na área o Zona Livre, muito pop rock a partir de agora, comigo mesmo, Alex Gouveia, trazendo pop rock top demais pra você em mais uma edição do nosso Zona Livre nesse finalzão de semana top demais, né não? Então aumenta o volume, espalha pra todo mundo que já tá no ar o nosso Zona Livre, é o melhor do pop rock, você curtindo agora aqui na sua rádio. Abrindo a nossa primeira sequência, tem essa, ó.

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2: O atacante Memphis Depay se reuniu com integrantes da torcida organizada Gaviões da Fiel e afirmou que deseja continuar no Corinthians. Segundo a organizada, o próprio jogador pediu o encontro, realizado em um hotel de luxo em São Paulo. Durante a conversa, o holandês disse que aceita rever os valores salariais para permanecer no clube e reforçou que espera uma negociação transparente com a diretoria. Memphis também teria demonstrado interesse em participar de projetos de marketing para ajudar o Corinthians a gerar novas receitas. O Corinthians vive dificuldades financeiras e busca parceiros para bancar parte dos custos do atacante a partir de julho, já que o contrato atual termina em junho. O presidente Osmar Stabile já admitiu publicamente que o clube não consegue arcar sozinho com os salários do jogador. Além disso, Memphis segue fora dos gramados por causa de uma lesão muscular na coxa direita, mas segundo a Gaviões, ele está na fase final da recuperação, após problemas internos terem atrasado o tratamento.
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5: Viu? Falei que era rápido. Zona Livre tá de volta. Aumenta o volume. Essa é top.

0: Benny Man. Come on. Aqui
1: toca mais música. Já já tem muito mais Zona Livre pra você aqui na nossa programação. Melhor do pop rock, hein?
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5: O Palmeiras confirmou a classificação para as oitavas de final da Copa do Brasil ao golear o Jacuipense por 4-1 na noite da última quarta-feira, 13 de maio, no Estádio do Café, em Londrina. Com o resultado, o Verdão fechou o confronto com um placar agregado de 7-1, já que havia vencido o jogo de ida por 3-0. Maurício, Felipe Anderson, Eric Belê e Luigi marcaram os gols da equipe comandada por Abel Ferreira, enquanto o Jacuipense descontou com Jean. O destaque da partida foi Felipe Anderson, que marcou um gol e deu duas assistências, comandando a atuação palmeirense. A partida também ficou marcada pelo primeiro gol de Eric Belê como profissional. Mesmo utilizando uma equipe com vários reservas e jovens da base, o Palmeiras dominou o confronto do início ao fim e confirmou o favoritismo sem dificuldades. Após o jogo, Abel Ferreira elogiou a atuação do elenco e destacou a força coletiva do grupo na temporada.
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7: Um grave acidente envolvendo um caminhão desgovernado deixou três pessoas mortas na rodovia RJ-150, no trecho entre Nova Friburgo e Amparo, na região serrana do Rio de Janeiro. Imagens de câmeras de segurança registraram o momento de pânico. O vídeo mostra o veículo de carga descendo a via em alta velocidade, sem freios, enquanto o motorista pula da cabine na tentativa de se salvar. As autoridades locais isolaram a área para o trabalho da perícia e a remoção dos corpos.
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1: Olha o Zona Livre de volta, vem comigo! Compartilha pra todo mundo, hein? Zona Livre, agora pra você com mais uma sequência.

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Torcedores do clube libanês Al-Ittihad, da capital Trípoli, incendiaram a fachada e o jardim da sede do governo de unidade nacional, protestando contra a decisão de um juiz que não marcou um pênalti no jogo contra o Swilley, de Misrata. O jogo foi disputado na cidade de Tarhuna, a cerca de 70 quilômetros da capital, e foi interrompido aos 87 minutos após o Al-Ittihad questionar o lance. A torcida invadiu o gramado, teve início um tumulto generalizado e seguranças do estádio ficaram feridos. Segundo testemunhas, foi um caos. Fumaça espessa no céu, carros da área tentavam sair antes que as coisas piorassem porque os torcedores estavam furiosos. O Al-Ittihad se manifestou pedindo uma revisão abrangente de todas as decisões de arbitragem durante o jogo. E o rival Swilley disse que sua equipe estava voltando para sua sede coroada com a vitória.

0: uma jovem autista foi baleada no rosto enquanto trabalhava na barraca de café da família, em frente ao terminal rodoviário de Goiânia. Segundo a polícia militar, o crime aconteceu de forma brutal, após a vítima simplesmente sorrir para o agressor. O suspeito fugiu do local logo após o disparo, mas foi localizado pelas autoridades pouco tempo depois. Durante a abordagem, ele resistiu à prisão e acabou morrendo em um confronto direto com a polícia.
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6: Olha o Zona Livre de volta. Aumenta o volume no máximo. Mais uma sequência top pra você.

O craque francês Kylian Mbappé, que está se recuperando de uma lesão sofrida em abril, foi convocado pela seleção francesa e vai disputar sua terceira Copa. Além de Mbappé, 10 jogadores que foram campeões em 2022 foram chamados também.

Fiscais do Ministério do Trabalho resgataram dois trabalhadores em situação análoga à escravidão em uma fazenda de gado no município de Jacundá, no Pará. A operação contou com o apoio do Ministério Público Federal e da Polícia Federal. Os trabalhadores viviam em alojamentos precários, cumpriam jornadas exaustivas e não recebiam equipamentos de proteção individual. O empregador responsável pela fazenda foi autuado com 50 infrações e multado em mais de R$ 120 mil.

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2: Olha o Zona Livre de volta, aumenta o volume, vem comigo.

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1: O São Paulo anunciou que Dorival Júnior vai treinar novamente seu time. Essa será a terceira vez que o treinador comandará o time do São Paulo. Sua primeira passagem foi entre julho de 2017 e março de 2018. Sua segunda passagem pelo São Paulo teve início em 2023 e ele ficou até janeiro de 2024, quando saiu para treinar a seleção brasileira.

a Polícia Federal deflagrou uma operação para investigar supostas fraudes em contratações feitas pelo Ministério da Saúde durante a pandemia de Covid-19. Os agentes cumprem mandados de busca e apreensão em São Paulo, Rio de Janeiro e Paraná. A corporação suspeita de irregularidades e sobrepreço em contratos milionários para o fornecimento de equipamentos hospitalares. O objetivo da ação é recolher documentos e mídias que comprovem o desvio de verbas públicas.

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1: É, aquele ditado diz, né? Tudo que é bom dura pouco, mas não fica triste não. Zona Livre acabou, mas eu volto no próximo com muito mais pra você, tá bom? Beijão no fundo do coração, fiquem todos com Deus e até o próximo Zona Livre. Tchau, tchau.
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3: 16 horas e 41 minutos.
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5: As últimas notícias do esporte você confere aqui nesta sexta-feira. Eu sou Kleber Salles, hoje 15 de maio de 2026. E o Carlo Ancelotti comemorou a renovação de contrato com a CBF, a Confederação Brasileira de Futebol, até 2030. Olha só, tá felizão da vida, né? Destacou que o novo vínculo permitirá mais tempo de preparação para as próximas edições da Copa do Mundo. O treinador afirmou ainda que a lista dos 26 convocados para o Mundial 2026 está praticamente fechada e demonstrou confiança no trabalho realizado ao longo do último ano, dizendo acreditar que a seleção brasileira terá condições de competir de igual para igual com qualquer rival. É, rapaz, Carlo Ancelotti, será que ele vai trazer o caneco para nós? Vamos aguardar, hein? Eu sou Kleber Salles e volto daqui a pouco, hein, aqui com mais destaques do mundo da bola.
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Os índices de violência contra a mulher continuam preocupando as autoridades da região norte do país. Um novo levantamento divulgado, com base em dados da Secretaria de Segurança Pública do Amazonas, revelou que o estado registra uma média assustadora de 3 estupros por dia neste ano. Esse número representa um aumento de 36% em comparação com o mesmo período do ano passado. Especialistas em segurança pública cobram medidas mais rígidas e políticas de proteção eficazes para frear essa escalada de violência e acolher as vítimas no estado.

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3: Maravilha, está entrando no ar o programa Toca Aquela. Muita nostalgia a partir de agora. Apertem os cintos e vem comigo. Toca Aquela está no ar.
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2: Uma melhor que a outra, aqui no Toca Aquela. Segura aí, já já tem mais.
1: Não sai daí, o Toca Aquela volta já.
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4: De volta com mais esporte para você aqui. Olha, o Didier Deschamps divulgou a lista de 26 convocados da seleção francesa de futebol para a Copa do Mundo FIFA 2026, com destaques para Kylian Mbappé e Ousmane Dembélé, enquanto Eduardo Camavinga ficou fora da relação. Atual vice-campeã mundial, a França estreia no dia 16 de junho contra a seleção senegalesa de futebol e está no grupo 1 ao lado de Senegal, seleção norueguesa de futebol e seleção iraquiana também de futebol, né? Eu sou Kleber Salles, volto daqui a pouco em trazendo mais informações do esporte.
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Uma excelente notícia para o bolso dos brasileiros foi confirmada pelo Ministério do Trabalho. A partir do dia 26 de maio, mais de 10 milhões de trabalhadores demitidos sem justa causa entre 2020 e 2025 poderão sacar os valores retidos do saque aniversário do FGTS. Ao todo, serão injetados cerca de 8 bilhões e 400 milhões de reais na economia. Além do saque, o governo informou que os trabalhadores poderão utilizar até 20% desse saldo, ou um limite de R$ 1.000, para amortizar dívidas atrasadas, através do programa Novo Desenrola.

0: 17:07.
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5: 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É pura nostalgia no ar.
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1: Essas foram as últimas de hoje do Toca Aquela. Voltaremos na próxima edição. Forte abraço!
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5: E o ex-jogador Denilson reforçou a pressão para que Carlo Ancelotti convoque Neymar para defender a seleção brasileira na Copa do Mundo de 2026, afirmando que o atacante do Santos continua sendo um jogador extra-classe, indispensável, mesmo sem viver seu melhor momento. Denilson destacou ainda o prestígio de Neymar dentro do elenco brasileiro, enquanto Ancelotti voltou a dizer que a presença do camisa 10 dependerá exclusivamente de sua condição física, embora o atacante esteja entre os 55 nomes da pré-lista enviada à FIFA. É, tá aí mais um, né? Mais um aí, grande nome do futebol brasileiro apoiando a ida de Neymar para a Copa 2026. Tá chegando o dia que a gente vai ficar sabendo se o Neymar vai ou não para a Copa, hein? Eu sou Kleber Salles e volto daqui a pouco com mais Radar Esportivo.
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A capital boliviana, La Paz, viveu momentos de extrema tensão. Durante uma onda de protestos motivada pela grave crise econômica que atinge o país, mineradores entraram em confronto direto com as forças de segurança e chegaram a lançar dinamite contra os policiais. Os manifestantes tentavam avançar em direção à Plaza Murillo, onde está localizada a sede do governo boliviano. A principal exigência do grupo é a renúncia imediata do presidente Rodrigo Paz, que assumiu o poder há apenas 6 meses e enfrenta forte pressão popular.

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1: 17 horas e 32 minutos.
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4: Opa, já tô por aqui, eu mesmo, seu amigo Jorginho Amaral, começando mais um Conexão Sertaneja, nesse fim de semana gostoso, lindo e maravilhoso, de muita alegria e muita música boa, em especial pra você aí do outro lado, tá bom? Chega mais pertinho e bora fazer a festa junto aqui no Conexão nesse finalzão de semana, que tá começando aqui na sua rádio preferida. Vem pro Conexão!
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1: É o Conexão Sertaneja no ar, gente. Aqui sou eu, seu amigo Jorginho Amaral. Daqui a pouquinho tem muito mais pra você.
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5: Olá, chegando para você mais um Esporte Agora com a minha apresentação, locutora Patrícia. E o Santos está nas oitavas de final da Copa do Brasil. Após empatar em 0-0 no jogo de ida na Vila Belmiro, a equipe mostrou sua força e, atuando no Couto Pereira, bateu o Coritiba por 2-0. Os dois gols do jogo foram marcados no primeiro tempo e com um intervalo de 6 minutos. Primeiro com Gabriel Bontempo em um belo gol e depois com Adonis Frias de cabeça. O curioso é que os dois times voltam a se encontrar já no próximo domingo, mas desta vez pelo Brasileirão na Neoquímica Arena.
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6: Olá, voltamos com Info News, deixando você muito bem informado. O governo federal anunciou uma nova medida para tentar conter a alta dos combustíveis e aliviar o impacto no orçamento dos brasileiros. A proposta prevê subsídios sobre tributos federais da gasolina e futuramente também do diesel, criando um mecanismo de compensação para produtores e importadores. A expectativa inicial é reduzir entre 40 e 45% por litro de gasolina, usando receitas extras geradas pela valorização internacional do petróleo. No caso do diesel, o benefício poderá entrar em vigor após o fim da suspensão tributária já existente. A decisão ocorre em meio à pressão causada pela guerra no Oriente Médio, pela alta global do petróleo e pela previsão de reajustes da Petrobras. O objetivo é conter efeitos inflacionários, especialmente sobre transporte, alimentos e serviços. O desconto deverá ser informado diretamente na nota fiscal, garantindo mais transparência ao consumidor. A iniciativa busca suavizar aumentos, proteger o poder de compra da população e reduzir os efeitos econômicos provocados pela disparada dos combustíveis. Encerramos mais um Info News. Eu sou Silva Júnior e volto na segunda-feira com mais notícias para você. Grande abraço, excelente final de semana e até lá.
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1: Voltando por aqui no Conexão Sertaneja e na sua companhia sou eu, seu amigo Jorginho Amaral, com muito mais sucesso. Vamos de conexão!
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1: Daqui a pouco eu sigo com você por aqui com muito mais música no nosso Conexão Sertaneja.
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5: E o Juventude eliminou São Paulo da Copa do Brasil. Na última quarta-feira, o clube de Caxias do Sul venceu por 3-1 no Alfredo Jaconi, devolveu a vitória tricolor na ida e avançou na Copa do Brasil. Gabriel Pinheiro, Marcos Paulo e Mandaka marcaram pelo time da casa, enquanto Tapia, já na reta final do jogo, descontou para o tricolor. Todos os gols saíram no segundo tempo. O São Paulo volta a campo às 19 horas, horário de Brasília, no sábado, no Maracanã, contra o Fluminense. O Juventude, por sua vez, visita o Atlético no domingo às 17 horas.
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6: Olá, voltamos com Info News, deixando você muito bem informado. A pequena indústria brasileira enfrenta seu momento mais delicado desde a pandemia. Dados da Confederação Nacional da Indústria mostram que o desempenho do setor caiu para 43,7 pontos no primeiro trimestre, o pior resultado desde 2020, refletindo queda na produção, menor uso da capacidade instalada e redução no número de empregados. O cenário é pressionado por juros elevados, dificuldade de acesso ao crédito, alta no custo de matérias-primas e carga tributária pesada. Pequenas empresas com menos fôlego financeiro sentem mais a perda de margem de lucro e o avanço das incertezas econômicas. A situação financeira piorou e chegou ao menor nível em 5 anos. A confiança dos empresários recuou para 44,6 pontos, abaixo da linha de 50 a 17 meses seguidos, sinalizando pessimismo persistente no setor. Sem melhora nas condições econômicas e maior estímulo ao setor produtivo, pequenas indústrias podem ter mais dificuldade para investir, contratar e manter competitividade. O enfraquecimento desse segmento acende alerta para crescimento e geração de empregos. Daqui a pouco tem mais informações aqui no Info News. Fique ligado.
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1: Já voltei no nosso Conexão com muito mais músicas pra você. Bora de Conexão Sertaneja!
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0: ば
1: torcedores do clube libanês Al-Ittihad, da capital Trípoli, incendiaram a fachada e o jardim da sede do governo de unidade nacional, protestando contra a decisão de um juiz que não marcou um pênalti no jogo contra o Swilley, de Misrata. O jogo foi disputado na cidade de Tarruna, a cerca de 70 quilômetros da capital, e foi interrompido aos 87 minutos após o Al-Ittihad questionar o lance. A torcida invadiu o gramado, teve início um tumulto generalizado e seguranças do estádio ficaram feridos. Segundo testemunhas, foi um caos. Fumaça espessa no céu, carros da área tentavam sair antes que as coisas piorassem porque os torcedores estavam furiosos. O Al-Ittihad se manifestou pedindo uma revisão abrangente de todas as decisões de arbitragem durante o jogo. E o rival Swilley disse que sua equipe estava voltando para sua sede coroada com a vitória.
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3: Olá, voltamos e o 2 Minutos está no ar, deixando você muito bem informado. Estudantes com dívidas do FIES terão uma nova chance de renegociar os débitos, com uma condição importante: quem aderir ao Desenrola FIES ficará proibido de fazer apostas online nas chamadas bets. A regra foi anunciada pelo secretário executivo da Fazenda, Rogério Seron, e deve ser incluída em uma medida provisória ligada ao pacote de subsídio aos combustíveis. A renegociação já está disponível pelos canais da Caixa Econômica Federal e do Banco Central do Brasil. A expectativa do Ministério da Educação é que mais de 1 milhão de estudantes participem. Podem aderir contratos firmados até 2017, em fase de pagamento em 4 de maio, com negociação aberta até 31 de dezembro. As condições variam conforme o atraso. A perdão de juros e multas, parcelamento em até 150 vezes e descontos que podem chegar a 99% para inscritos no CadÚnico em dívidas antigas. Quem atrasar 3 parcelas seguidas ou 5 alternadas perde o benefício. Com dívidas do FIES acima de 90 bilhões de reais, a medida tenta aliviar estudantes e recuperar valores abertos, mas limita apostas. Daqui a pouco mais informações aqui no Info News. Fique ligado.
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0: Vale não, viu?
1: Valeu, Boninho!
2: Obrigado, gente.
0: E aí, Arnaldo?
1: Obrigado.
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4: Tá aí, esse é o Conexão Sertaneja. Não saia daí que já tem mais.
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7: O São Paulo anunciou que Dorival Júnior vai treinar novamente seu time. Essa será a terceira vez que o treinador comandará o time do São Paulo. Sua primeira passagem foi entre julho de 2017 e março de 2018. Sua segunda passagem pelo São Paulo teve início em 2023 e ele ficou até janeiro de 2024, quando saiu para treinar a seleção brasileira.

0: uma jovem autista foi baleada no rosto enquanto trabalhava na barraca de café da família, em frente ao terminal rodoviário de Goiânia. Segundo a polícia militar, o crime aconteceu de forma brutal, após a vítima simplesmente sorrir para o agressor. O suspeito fugiu do local logo após o disparo, mas foi localizado pelas autoridades pouco tempo depois. Durante a abordagem, ele resistiu à prisão e acabou morrendo em um confronto direto com a polícia.
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5: É o Conexão Sertaneja no ar. Só sucesso, só música boa. Daqui a pouquinho tem muito mais pra você.
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1: Conheço um velho ditado que é do tempo do Zagai. 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
1: A gente queria agradecer a presença de cada um de vocês. Obrigado pelo carinho. Obrigado pela amizade de vocês. É muito prazeroso, muito gratificante tudo que tem acontecido nas nossas vidas. E eu fico feliz demais de ter tanto amigo assim, tantas pessoas que gostam do nosso trabalho, gostam de mim, aprenderam a gostar do Guilherme. Uma salva de palmas pra vocês. Céu e Guilherme no pelo ao vivo, Guilherme.
2: Obrigado, gente.
1: Esse DVD vai pro seu vovô, né, cara?
2: Isso aí.
1: Bora. Nós.

Obrigado, gente. Obrigado. Obrigado mesmo. Valeu demais. Muita gente não sabe o quanto é difícil você trabalhar com música hoje, mas isso aqui está sendo feito com muita verdade, muito carinho. E a nossa essência, o que a gente gosta de cantar, o que a gente ouve até hoje. Mais uma vez, obrigado vocês. Uma salva de palmas, vocês foram foda. Obrigado, gente. Valeu, gordão. 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
1: Terminando por aqui mais um Conexão Sertaneja nesse finalzão de semana super gostoso. Bom final de semana pra você, muito obrigado a você pela companhia. Aproveite muito o seu fim de semana e, claro, sempre junto aqui na sua rádio com Conexão Sertaneja, viu, gente? Até mais, tchau, tchau!
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5: As últimas notícias do esporte você confere aqui nesta sexta-feira. Eu sou Kleber Salles, hoje 15 de maio de 2026. E o Carlo Ancelotti comemorou a renovação de contrato com a CBF, a Confederação Brasileira de Futebol, até 2030. Olha só, tá felizão da vida, né? Destacou que o novo vínculo permitirá mais tempo de preparação para as próximas edições da Copa do Mundo. O treinador afirmou ainda que a lista dos 26 convocados para o Mundial 2026 está praticamente fechada e demonstrou confiança no trabalho realizado ao longo do último ano, dizendo acreditar que a seleção brasileira terá condições de competir de igual para igual com qualquer rival. É, rapaz, Carlo Ancelotti, será que ele vai trazer o caneco para nós? Vamos aguardar, hein? Eu sou Kleber Salles e volto daqui a pouco, hein, aqui com mais destaques do mundo da bola.
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6: A polícia deflagrou a Operação Bilioagro para desarticular um grupo criminoso responsável por uma fraude de 129 milhões de reais em Santa Catarina. O esquema envolvia a simulação de vendas e falsas exportações de grãos para obter isenção indevida de impostos. As investigações revelaram que a quadrilha utilizava beneficiários de programas sociais como laranjas para mascarar as operações financeiras. As autoridades agora buscam recuperar os valores desviados e prender os líderes do esquema.
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1: É o Conexão Sertaneja no ar. Só sucesso, só música boa. Daqui a pouquinho tem muito mais pra você.
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1: Conheço um velho ditado que é do tempo do Zagai. 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
1: A gente queria agradecer a presença de cada um de vocês. Obrigado pelo carinho, obrigado pela amizade de vocês. É muito prazeroso, muito gratificante tudo que tem acontecido nas nossas vidas. Eu fico feliz demais de ter tanto amigo assim, tantas pessoas que gostam do nosso trabalho, gostam de mim, aprenderam a gostar do Guilherme. Uma salva de palmas pra vocês. Céu e Guilherme no pelo ao vivo, Guilherme.
2: Obrigado, gente.
1: Esse DVD vai pro seu vovô, né, cara?
2: Isso aí.
1: Bora. Nós. Nice.

Obrigado, gente. Obrigado. Obrigado mesmo. Valeu demais. Muita gente não sabe o quanto é difícil você trabalhar com música hoje, mas isso aqui está sendo feito com muita verdade, muito carinho. E a nossa essência, o que a gente gosta de cantar, o que a gente ouve até hoje. Mais uma vez, obrigado vocês. Uma salva de palmas, vocês foram foda. Obrigado, gente. Ei! Valeu, gordão. 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
1: Terminando por aqui mais um Conexão Sertaneja nesse finalzão de semana super gostoso. Bom final de semana pra você, muito obrigado a você pela companhia. Aproveite muito o seu fim de semana e, claro, sempre junto aqui na sua rádio com a Conexão Sertaneja, viu, gente? Até mais, tchau, tchau!

a Polícia Federal deflagrou uma operação para investigar supostas fraudes em contratações feitas pelo Ministério da Saúde durante a pandemia de Covid-19. Os agentes cumprem mandados de busca e apreensão em São Paulo, Rio de Janeiro e Paraná. A corporação suspeita de irregularidades e sobrepreço em contratos milionários para o fornecimento de equipamentos hospitalares. O objetivo da ação é recolher documentos e mídias que comprovem o desvio de verbas públicas.

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1: E o ex-jogador Denilson reforçou a pressão para que Carlo Ancelotti convoque Neymar para defender a seleção brasileira na Copa do Mundo de 2026, afirmando que o atacante do Santos continua sendo um jogador extra-classe, indispensável, mesmo sem viver seu melhor momento. Denilson destacou ainda o prestígio de Neymar dentro do elenco brasileiro, enquanto Ancelotti voltou a dizer que a presença do camisa 10 dependerá exclusivamente de sua condição física, embora o atacante esteja entre os 55 nomes da pré-lista enviada à FIFA. Tá aí mais um, né? Mais um aí, grande nome do futebol brasileiro apoiando a ida de Neymar para a Copa 2026. Tá chegando o dia que a gente vai ficar sabendo se o Neymar vai ou não para a Copa, hein? Eu sou Kleber Salles e volto daqui a pouco com mais Radar Esportivo.
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2: 19 horas e 14 minutos.

agora aqui no programa Show Bandas pra te fazer feliz. Vamos nessa. Que coisa boa ter você na companhia, na audiência, tô no ar contigo, é isso aí, tá feliz, tá junto com a gente, eu tô mais ainda. Esse é o nosso Show Bandas, mais um grande final de semana, na tua companhia, na tua audiência, tá feliz, tá junto com a gente. São mais de 200 emissoras de rádio levando o nosso Show Bandas, sempre trazendo as melhores bandas do sul do Brasil. Ó, volume lá no 12, e bora começar com tudo, mais uma super edição. Vou começar hoje aqui, gente, ao som da banda KN, voltando às atividades, Diário de Verão, regravação da Volume. Vem junto aí, esse é o Show Bandas!

Sessão do Marcação, você aqui no Show Bandas, que maravilha, mais um lindo fim de semana na tua companhia, na tua audiência, pra você que tá sempre junto com a gente, tudo de bom pra você, é claro, fica junto, tem muita música boa pra você curtir, sempre a melhor playlist do bailão é aqui com a gente no Show Bandas. Já tá seguindo a gente lá nas redes sociais, vai lá e segue no arroba Show Bandas, no arroba Nando Freitas Locutor, é sempre um prazer ter você no clima junto com a gente, que beleza, que maravilha. Gente, vou trazer mais música pra você aqui, deixa eu ver, vou trazer o som aqui do grupo Misturadão, nos bares da cidade, dá volume, vem junto aí, vamos nessa!

0: Cosmo Express, medo de bebum. Você aqui no Show Bandas. Vou pro intervalo, daqui a pouco tem mais. Não sai daí.
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0: E o Everaldo Marques vai ser o responsável por narrar os jogos da seleção brasileira na Globo durante a Copa do Mundo. Ciente da responsabilidade, ele falou sobre o carinho que tem recebido dos telespectadores ao longo das últimas semanas e fez questão de mencionar Luiz Roberto, que seria o narrador principal, mas foi afastado da função para fazer um tratamento após diagnóstico de neoplasia. Depois do anúncio, as pessoas me encontram e falam: "Fiquei feliz que vai ser você", disse ele, né? É um carinho bacana. A fala aconteceu durante o evento de lançamento da cobertura da Copa do Mundo da TV Globo, realizado em São Paulo na manhã de ontem. Abre aspas, o Luiz Roberto está bem, está cuidando da saúde, por isso eu abraço essa oportunidade neste momento, feliz da vida, fecha aspas, acrescentou. A Copa do Mundo de 2026 vai acontecer nos Estados Unidos, México e Canadá entre 11 de junho e 19 de julho. O Brasil estreia no dia 13, sabadão, às 7 da noite pelo horário de Brasília contra o Marrocos. Termina aqui mais uma edição do nosso Radar Esportivo com a apresentação e a produção de Kleber Salles. O Radar Esportivo volta amanhã no seu rádio, hein? Grande abraço para você e até lá!
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4: Os índices de violência contra a mulher continuam preocupando as autoridades da região norte do país. Um novo levantamento divulgado, com base em dados da Secretaria de Segurança Pública do Amazonas, revelou que o estado registra uma média assustadora de 3 estupros por dia neste ano. Esse número representa um aumento de 36% em comparação com o mesmo período do ano passado. Especialistas em segurança pública cobram medidas mais rígidas e políticas de proteção eficazes para frear essa escalada de violência e acolher as vítimas no estado.

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1: Vamos lá, gente, estou de volta com você no Show Bandas, trazendo muito mais sucessos para você aí. Que maravilha, agora tem o som do Rainha Musical, vamos lá.

som do Rainha, já estamos separados, música linda, tá ligado com a gente aqui no Show Bandas, é final de semana, você na audiência, sempre aqui na rádio, curtindo as melhores, junto com a gente, na cidade, no interior, na internet também, aquele abraço pra você, obrigado pelo carinho de sempre, obrigado por estar aqui na rádio, curtindo o nosso Show Bandas, aqui a playlist é de primeira, é caprichada, é pra você, segue a gente, arroba Show Bandas, lá no Instagram, e também pode me seguir no arroba Nando Freitas Locutor. Vai ser um prazer ver você fazendo parte da nossa comunidade. Vou trazer mais música, vamos nessa. E agora tem o som aqui da banda Rosas. Bye, bye, Maria!

Banda Nave Som, é sério, você aqui no show Bandas, que beleza, música boa, curtiu com a gente, teve São Marino, Destino, e claro, você ligado sempre junto com a gente, curtindo as melhores aqui no show Bandas, pra você que tá em casa, tá no seu trabalho, tá junto com a gente, tá na estrada, na rodovia, levando na carona a rádio, sempre é um prazeraço contar com a sua companhia, né, que beleza, gente, um abração pra você, um bom final de semana, e vamos trazer mais sucesso pra você curtir com a gente, lembrando que são mais de 200 emissoras de rádio, levando aqui o nosso show Bandas. Vamos trazer o som da banda modelo, se eu não tivesse bloqueado. Vamos nessa!

0: Banda G10 atira a primeira pedra. Você no Show Banda. Estou indo pro intervalo. Daqui a pouco tem mais pra você. Não sai daí. 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

Uma excelente notícia para o bolso dos brasileiros foi confirmada pelo Ministério do Trabalho. A partir do dia 26 de maio, mais de 10 milhões de trabalhadores demitidos sem justa causa entre 2020 e 2025 poderão sacar os valores retidos do saque aniversário do FGTS. Ao todo, serão injetados cerca de 8 bilhões e 400 milhões de reais na economia. Além do saque, o governo informou que os trabalhadores poderão utilizar até 20% desse saldo, ou um limite de R$ 1.000, para amortizar dívidas atrasadas, através do programa Novo Desenrola.

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2: Olá, chegando para você mais um Esporte Agora com a minha apresentação, locutora Patrícia. E o Santos está nas oitavas de final da Copa do Brasil. Após empatar em 0-0 no jogo de ida na Vila Belmiro, a equipe mostrou sua força e, atuando no Couto Pereira, bateu o Coritiba por 2-0. Os dois gols do jogo foram marcados no primeiro tempo e com um intervalo de 6 minutos. Primeiro com Gabriel Bontempo em um belo gol e depois com Adonis Frias de cabeça. O curioso é que os dois times voltam a se encontrar já no próximo domingo, mas desta vez pelo Brasileirão na Neoquímica Arena.
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3: 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Vamos lá, gente, de volta com você aqui no Show Bandas. Vamos nessa. Mais sucesso. Com muito mais sucessos pra você que tá sempre ligado aqui na rádio, curtindo o nosso Show Bandas. Vamos trazer a banda brilhação, vamos nessa! Banda

banda Brilha Som, Deixe o Amor Nos Levar. Teve a participação do Wagner Schneider, você aqui com a gente no nosso show Bandas. Tá ligado, tá na audiência, tá sempre curtindo aqui o nosso programa, né, gente? Todo final de semana. São mais de 10 anos junto com você, trazendo música boa, música animada. 12 anos, na verdade, são 12 anos de show Bandas e o tempo passa muito rápido, né? Que beleza, bom saber que você tá aqui, tá sempre junto com a gente, curtindo as melhores bandas. Já aproveita e segue no Instagram, no arroba showbandas, e pode me seguir no arroba Nando Freitas Locutor. Marca a gente nos stories, confirma a audiência, pode mandar mensagem direto lá pelos nossos canais e bora ser feliz. Vou trazer o som agora aqui da banda Champion, mais na cara que...

Programa do Bailão Bandartejo, sucesso, curtiu com a gente aqui no Show Bandas. Que beleza, gente, que maravilha. Também teve o som dos Atuais, Voarei, música de trabalho. Teve Banda 10, Marte ou Saturno. Você aqui ligado, curtindo as melhores do bailão. Esse é o Show Bandas com você. Que beleza, hein? Você já deu uma olhada, já espiou lá no YouTube, gente? Tem o nosso canal Show Bandas Podcast. Lá tem muitos convidados especiais para você conferir as nossas conversas. Vai lá e acessa arroba Show Bandas Podcast no canal no YouTube. Também estamos lá no TikTok. É só colocar Show Bandas e que você vai encontrar a gente. Um abraço para você. Obrigado sempre pelo carinho. Bora

0: a ESA, eu e você. Tô indo pro intervalo, daqui a pouco tem mais show bandas, fica ligado.
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4: E o Juventude eliminou São Paulo da Copa do Brasil. Na última quarta-feira, o Clube de Caxias do Sul venceu por 3-1 no Alfredo Jaconi, devolveu a vitória tricolor na ida e avançou na Copa do Brasil. Gabriel Pinheiro, Marcos Paulo e Mandaca marcaram pelo time da casa, enquanto Tapia, já na reta final do jogo, descontou para o tricolor. Todos os gols saíram no segundo tempo. O São Paulo volta a campo às 19 horas, horário de Brasília, no sábado, no Maracanã, contra o Fluminense. O Juventude, por sua vez, visita o Atlético no domingo às 17 horas.
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a capital boliviana, La Paz, viveu momentos de extrema tensão. Durante uma onda de protestos motivada pela grave crise econômica que atinge o país, mineradores entraram em confronto direto com as forças de segurança e chegaram a lançar dinamite contra os policiais. Os manifestantes tentavam avançar em direção à Plaza Murillo, onde está localizada a sede do governo boliviano. A principal exigência do grupo é a renúncia imediata do presidente Rodrigo Paz, que assumiu o poder há apenas 6 meses e enfrenta forte pressão popular.

Banda Pérola Negra Asas, você aqui no Show Banda, está de bem com a vida, um abraço para você, obrigado pelo carinho, pela sua companhia de sempre, é claro, você ligado na cidade, no interior, pela internet também, um abração, né, gente, muito obrigado por estar sempre curtindo aqui o nosso Show Bandas aqui na rádio, nesse horário tão especial, e é maravilhoso saber que você tá na nossa audiência, tá em casa, tá no trabalho, tá levando na carona também, e o curtindo o som da rádio pela internet, é maravilhoso. Um beijo pra você, aquele abraço, e bora trazer mais sucessos. Vou trazer aqui o som do Joel Carlo, viralizou, então dá volume, vem junto aí, esse é o Show Bandas, vamos lá.

musical Som 7. Te esquecer demora. Você aqui no Show Bandas. É sucesso, que beleza. Falar em sucesso, teve a morena misteriosa da banda Céu e Cantos, que tá na boca da galera, gente. Que beleza. Também curtiu o som do Joel Carlo, viralizou. Eita, nós, você aqui no Show Bandas, curtindo sempre as melhores do bailão. Um abraço pra você, obrigado pelo carinho, pela sua audiência. Você na cidade, no interior, pela internet também. Um alozaço pra toda essa turma que se liga aqui no nosso Show Bandas, né, gente? Maravilha. Vou trazer agora o som aqui da banda Flor da Serra. Vamos lá!